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1: É isso aí, guri. Aprendeu agora as tradições com teu pai, rapaz?
0: Ficou bonito.
1: Pois é, saiu igualzinho ao pai.
2: Ah, não, é lindo, é lindo. Tá, agora é a tua hora, a hora de soltar. Girando, girando, girando, pulando, dando, dando. Mas temos que fazer melhor, ó.
1: Não é que. É, nós girando mesmo aqui, filho.
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Sabe aquele papo de bar? 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Aquela pessoa que tá sofrendo, deprimida. 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Meu caso é diferente. Eu até tô sofrendo, mas eu tô vivendo.

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0: Guilherme Benuto, menos é mais.
1: Matheus Fernandes.
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1: 5h55.
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2: Muito bom dia, eu sou o Djalma Couto, aquele cara que gosta muito de você, e você está sintonizado na Verdes Campos FM 97.9, a rádio que eu sempre quis. Vem comigo!
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2: E a bicharada canta aqui no estúdio da Verdinha, meus queridos ouvintes. Que coisa boa! Ó, o Verdeando dando bom dia pra vocês aí, ó. Bom dia, bom dia, bom dia! Está começando mais uma edição do meu, do seu, do nosso Bom Dia, Verdes Campos, levando informação, boa música e aquela energia positiva para iluminar a sua manhã. E aí, conta para mim aqui no WhatsApp do 54999-270-979, como foi seu final de semana, ser vivente? Como foi seu domingo? Aquele churrasco bem gostoso, né? Reunindo aí família, os amigos, aquela prosa boa. Tô te esperando, hein? É, e hoje a reflexão é sobre o domínio da mente, para a gente começar a semana e o dia já preparados aí para os nossos desafios, nossos compromissos, nossa correria do dia a dia, mas é possível manter um certo equilíbrio. Lembre-se, quem aprende a controlar os próprios pensamentos enfrenta os desafios com mais calma, toma decisões melhores e encontra oportunidades onde muitos enxergam dificuldades. A mente é um jardim. Aquilo que você cultiva todos os dias é o que floresce na sua vida. Que esta segunda-feira seja de pensamentos positivos, coragem e confiança para a gente seguir em diante nessa semana abençoada. Aliás, aproveitando a oportunidade, vamos aí todo mundo juntos agradecer ao nosso Deus por esse mais um dia maravilhoso, essa semana, por estarmos aqui vivos, respirando. Acordamos hoje, pisamos no pé, que coisa boa, né? Então, coragem pra você, confiança, respire fundo, sorria e siga em frente, porque um novo dia sempre traz novas oportunidades e possibilidades. Bom dia Rio Grande, bom dia meu querido e minha querida, o Bom Dia Verdes Campos está no ar. Eu sou o Djalma Couto, eu e a bicharada, gostamos muito de vocês, sabem disso, né? Fazemos companhia aí até as 7h30 da manhã, tamo junto, 29 de junho, já tá acabando o mês, hein? Vamos lá, vamos cumprir nossa meta do mês de junho, juntos? Beleza, já já passa a temperatura aí do Rio Grande do Sul pra você se planejar pra sair de sua casa, né, bem preparado. Agora são 6h02 e pra gente já começar a nossa segunda-feira bem animada, né, aquela alma de gaúcho, aquela poesia, aquela música que toca e massageia e acalma qualquer alma. João Luiz Correia, tá chiando a chaleira.
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2: Ai, ai, ai, segundou.

0: Bom dia, bom dia, bom dia. O Nelson Matana já tá aqui, madrugou hoje, bem cedo, 5h26. Já tava ligado aqui na Verdinha, aqui no WhatsApp, dando um feliz dia aí pra nós todos, né, Nelson Matana? Espero que você esteja bem, tá bom? Te cuida! Boa semana pra ti, obrigado pela tua audiência de sempre, a parceria firme e forte, né? Nerci de Guaíba, queridona, muito bom dia pra você, ótima semana, espero que o teu final de semana tenha sido abençoado. Jardel de Três Coroas, muito bom dia, meu parça, como é que estamos por aí? Fala aí com a gente.
1: Bom dia, Djalma.
0: Buenas?
1: Bom dia pra você, pra bicharada, pra todos os
0: obrigado.
1: Ouvintes.
0: Obrigado, a bicharada agradece.
1: Que Deus nos dê saúde para mais uma semana.
0: Amém.
1: Que Deus continue abençoando nossos lares. E se tu puder tocar Gaúcho da Fronteira, adeus Mariana.
0: É pra já, tchê.
1: Obrigado.
0: Valeu, Ira Libertati, Nova Hearts. É, a queridona da academia, cuidando sempre da saúde, né? Curtindo a verdinha. Por isso que você vai pra academia todo dia animada, né, Irani? Porque você já escuta o Bom Dia Verdes Campos, já sai inspirada. E lá você já vai recarregar todas as suas energias aí pra você ter uma semana abençoada, tá bom, querida? Obrigado pela tua audiência. Fala com a gente aí.
2: Bom dia, Djalma.
0: Bom dia, bom dia.
2: Eu já tô escutando a Verdinha desde as 5, 7 horas hoje. Tem academia, então eu escuto teu programa só até as 7 hoje. Eu queria oferecer a próxima música a todos os ouvintes, para você. Desejar a você uma ótima semana.
0: Amém!
2: Na companhia do nosso Senhor Jesus.
0: Amém!
2: Um
0: coisa
2: beijo,
0: boa!
2: Forte abraço.
0: Forte abraço, queridona. Tá joia, muito obrigado pela tua audiência, tua participação de sempre, carinho, né? Atenção, esse afeto, essa amizade maravilhosa que vocês têm com a gente aqui da Rádio Verdes Campos. Bom dia, Verdes Campos. Você é minha família! É! Vocês é que fazem diferença aqui no meu dia, vocês é que fazem o programa acontecer. Seu João do Bairro Celulose, meu outro parça, meu irmãozão de alma. Eita, gaúcho, esse aqui é gaúcho nativo. Bom dia!
3: Bom dia, Rádio Verdes Campos. Bom dia, Djalma, meu grande amigo. Irmão, de coração, é. Gostaria de pedir uma música Cancioneiro das Coxilhas e oferecer para minha esposa Marlene,
0: tia Marlene,
3: para meus netos Antônio e Anitta, para todos meus amigos que estão na escuta e para vocês aí da rádio, para a bicharada toda também. Um grande abraço, uma boa semana para nós.
0: Amém! Aquela quebra, aquele quebra-costela pra nós, né, seu João? Valeu, obrigado pela audiência. Bora, bora, já volto pra falar com vocês aí, os restantes dos meus amigos, da minha família, que já estão aqui ligados no Bom Dia Verdes Campos. Já tem um monte aqui já que eu tenho que conversar ainda hoje. Daqui a pouco eu volto. As nossas ervilhas, azeitonas estão burbulhando aqui no WhatsApp nosso. E você que tá nos ouvindo, que não participou ainda do programa, nessa interação com o comunicador, é muito fácil, é no 54999270979. Bora lá, vamos prosear, vamos fazer parte, vamos contribuir pro programa, é muito bom. Vem comigo, Oswaldinho e Carlos Magrão, adeus Mariana, compro meu amigo aí, ó, Jardel.

0: essa música, meus amigos, é daquele tempo, aquele mesmo tempo em que mulher não usava calça. E aquelas que usavam era feita de bolsa de farinha de trigo. Então ela saía assim na rua, dava aquele vento, a saia levantava, aparecia bem na bunda assim.
1: Eita, Mariana, vamos se ligar, Mariana. Cadê o cavalinho do papai?
2: Cadê o cavalo? Cadê o cavalo?
1: Fedido. Muito bom dia pra vocês, meus queridos.
3: Bom dia.
1: Na Serra Gaúcha, minha garganta, vou te falar, vai lá pro pau, né? Vai lá pro pau, né? Minha garganta, vai lá pro pau, né? Já eu falo pra vocês, explico o que é que significa esse palavreado nosso lá de Goiás. Tá beleza? Então, vamos lá, cancioneiro das coxilhas pro meu amigo João do Bairro Celulose. Muito bom dia, 6 horas, 17 minutos. Bora lá levantar, gente, vamos animar.

0: Passarinho que não tem conta pra pagar, você já sabe, né, meus queridões? Já tá voando há muito tempo, então bora lá, vamos começar o dia essa segunda-feira, 29 de junho, tá acabando, volta um dia, nós estamos no penúltimo dia do mês de junho, ainda dá tempo de você ainda fazer aquela correria, mas com equilíbrio, não se perca no caminho, não se perca no tempo, não misture tudo, não faça de sua mente aquele guarda-roupa cheio de coisa bagunçada, aquele armário cheio de coisa bagunçada, quando você abre a porta, cai tudo pra fora. Não, vamos organizar essa coisa aí, gente? Ninguém te ensinou a organizar, né? Só te ensinou a cobrar, a você correr atrás, você bater, cumprir meta, ter compromisso, responsabilidade, blá, blá, blá, blá, bum! Aí você dá aquele tilt. Bora, então, vamos lá. Vamos começar a semana com equilíbrio, tá? Domínio próprio da nossa mente, respirando fundo, paciência, uma coisa de cada vez. Tudo tem seu processo, tem seu tempo, tem sua ordem de prioridades. É só você saber colocar aquilo que é mais prioridade do que o outro e vai fazendo aquilo que você consegue fazer dentro da sua possibilidade. Isso é ter um pouco de organização. Disciplina é isso. Disciplina não é ser perfeito. Disciplina é quando você para de fazer uma coisa e depois você continua de novo. Tá bom? Começa aos poucos, pouquinhos mesmo. Não querer mudar também tudo de uma vez, de uma hora para outra mudar tudo de repente. Não, vamos começar devagarinho, porque o cérebro ele vai mudando de hábitos, né? Então, repetições. Começa devagarinho. Tem gente que já quer mudar radicalmente o estilo de vida, os hábitos, e fala, amanhã eu já quero estudar 5 horas por dia, já quero ler 10 livros por dia, já quero ficar 5 horas na academia, vou ficar sem comer. Não, não é assim. Começa devagarinho. Depois eu ensino pra vocês, tá bom? Beleza? Vamos lá, então, conferir a nossa temperatura do Rio Grande do Sul. E olha que vem uma massa de ar frio, né? Que deve provocar temperaturas bem baixas nesta semana. Segundo a Climatempo, nesta segunda-feira, o dia amanhece mais frio do que no domingo, com temperaturas abaixo aí dos 10 graus em grande parte do estado, tá? Mas vamos lá, quem tá na Serra Gaúcha começando aí com 11 graus, não tá tão frio assim, né? Tá mais fresquinho, mas vai permanecer nesse ar fresco aí, nesse clima fresco, né? Que vai no máximo até 12, mas vai ter uma chuvinha o dia inteiro leve aí, um tempo nublado. Pra quem tá no Vale dos Sinos e Paraiana, também 13 graus começando o dia e no máximo vai uma alta pra 16, com parcialmente também o céu nublado. Pra quem tá em Porto Alegre, região metropolitana, grande Porto Alegre, aquele abraço da Verdinha! 12 graus com a máxima para 16. E pra quem tá lá no litoral gaúcho, 14 graus com a máxima prevista para 16. Também vai estar nublado, hein? Vai estar um vento lá naquelas praias do Rio Grande do Sul, hein? Só eu sei. É isso aí. 29 de junho, 6 horas 23 minutos e vamos lá dar seguimento ao nosso programa, porque senão a gente se para no tempo aqui, atropela tudo, não é? Vira uma confusão danada e o Djalminha se perde no tempo e ó, aí o chefe puxa a orelha. Eu sou o Djalma Couto, aquele cara que gosta muito de você, fazendo companhia assim no seu rádio através do Bom Dia Verdes Campos, na rádio Verdes Campos FM 97.9, a rádio que eu sempre quis, até às 7h30 da manhã, tocando música gaúcha tradicional e batendo aquela prosa gostosa. Então vem comigo que eu tô te esperando. Agora vamos, breve comercial, já já estamos de volta, viu? Na Verdinha são 6h23.
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0: Muito bom dia. Você está na Rádio Verdes Campos FM 97.9. A rádio que sempre quis, a Verdinha do Rio Grande do Sul. Eu sou o Djalma Couto. Vem comigo. E agora esse é um momento muito especial também, né? Vocês são especiais, esse momento agora é especial, todos nós aqui somos especiais, tudo que acontece é especial, é coisa boa, né? 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O Bom Dia é de segunda a sábado, das 6 às 7h30 da manhã, tocando músicas gaúchas tradicionais, na companhia desse cara que vos fala, o Djalma Couto, e a bicharada do Estúdio da Verdinha. 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E a Corsan... Deu. Opa, Corsan, nossa natureza movimenta o Rio Grande. Vem comigo!

0: do João Luiz.
1: Qual obrigado é? A você, meu amigo.
2: Fala, produtor. Tudo bem?
1: E aí, porquinho? Fala bom dia pros amigos. A cabrinha do papai dormiu bem, nenê? Que coisa boa! Muito bom dia pra você então, meu querido, minha querida ouvinte. Você que tá chegando agora, baita dia pra você. Uma ótima segunda-feira. Eu sou o Djalma Couto, aquele cara que gosta muito de você. Fazendo companhia no seu rádio até as 7h30 da manhã. Eu e a minha família bicharada aqui, juntamente com vocês, fazendo o nosso dia bem diferente. Começando já com positividade! Camona, lá de Igrejinha. Muito bom dia pra você. Trazendo aí uma mensagem para fortalecer o nosso programa. Para hoje, um mar de felicidade, um céu de bênção e o sol aquecendo no coração. Bom dia para você também, Camona! Noeli Machado de Canela, queridona, ó. Beijo para você, lindona! Ótima segunda-feira, tá bom? Catelã, muito bom dia para você. Como é que foi o fim de semana? Hoje tem jogo do Brasil, hein, Catelã? Hoje o brasileiro joga com aqueles puxadinhos, aqueles oi puxadinhos, assim, ó. Sabe aqueles arigatô, arigatô, arigatô. É o jogaço hoje, né? Vambora lá, vamos torcer então pro Brasil aí pra fazer mais uma vitória maravilhosa pra nós aí da Copa do Mundo. Trazendo então o Catelã, a mensagem do dia. Para o dia começar bem, hora que melhora. Que Deus, com sua infinita bondade, me proteja e proteja todos da verdinha, né? Me guie dando força para a luta e que eu possa conquistar minha vitória. Obrigado, Catelã. Forte abraço para você. Obrigado pela contribuição de sempre no programa. Terezinha Bueno, como é que você tá, lindona? Cadê tu? Ei, sumiu de mim. Ei, cadê você, Terezinha? Fala comigo.
3: Bom dia, sou
1: Tejada. Aê, bom dia.
3: Hoje não tô atrasada, né? Sábado e eu me atrasei. Como é que estão, bicharada? Manda um abraço pra quem
1: todo
3: tá
1: mundo
3: nesse
1: bom.
3: Programa.
1: Todo mundo bom.
3: Eu sempre estou na escuta.
1: Firme, né?
3: Isso tenha aí. Um ótimo dia de segunda-feira.
1: Pra todos nós.
3: Por Deus te abençoe vocês.
1: Amém, obrigado. E é ele, chegou. Chegou pra agitar. Chegou pra dar aquela organizada no Bom Dia Verdes Campos, é ele, o gaúcho manhoso do Rio Grande do Sul, da Serra Gaúcha. Fala, meu irmão, como é que você tá? É o Guigo Rodrigo Narciso da Limole.
4: Fala, meu irmão, uma ótima semana pra ti e a todos os nossos ouvintes. Que Deus abençoe.
1: Amém.
4: Tamo junto sempre.
1: Sempre, sempre.
4: A música é com o saudoso Porca Véia, Fazenda da Viúva. Grande abraço, meu irmão. Tamo junto.
1: Tamo junto e misturado, né, Rodrigão? Valeu, obrigado, viu? Que a sua semana seja abençoada aí sempre. Nelson Roberto, tá aqui contribuindo também pro programa, dando bom dia dele aqui, baita dia, né? Bom dia, meu amigo, gostaria de escutar a música Orelhão da Fronteira, com o grupo Rodeio e João Luiz Correia. Ótima semana, um abraço. Aquele abraço, Nelson Correia. João, ai, quem tá comigo aqui é ele, José Fernandes Bibi. Uma abençoada semana na escuta, fique bem com Deus, toca aí Rebeldia com Walter Moraes. Eu vou preparar pra ti aqui, tá bom? É, com certeza nós vamos tocar isso aí, isso é muito boa. Um fim de alta semana foi assim no rancho, aqui ó, tomando vinho branco tinto na beira do fogão a lenha. Tá chique, hein, Bibi? Nelson Correia, muito bom dia pra você, meu amigo. É o guri do Catequese. Darcy Kruder, também aqui de São Francisco de Paula, tá aqui com a gente, ó, mandando a mensagem que dentro de nós exista sempre uma força que não nos faça desistir, a fé. Exatamente, concordo, é disso que me refiro, meu amigo. Ó, o Joel Pinto aí, aquele abraço, meu amigão, da JP Estacionamento, tá aqui com a gente aí, ó, firme e forte. 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Olha quem tá aqui, rapaz. Olha aí, resolveu aparecer. Aí eu tenho uma mensagem pra ele, lá de Parobé, do Bolicho, viu? Vou nem falar o nome por enquanto, não. Ah, passarinho que não tem conta pra pagar, você já sabe, né, patrão? Tá voando muito tempo, então vem comigo, chega mais. Como é que você tá? Alô?
5: Bom dia, né, João?
1: Aê! É o Ciro de Parobé.
5: Bota uma pra nós, aí, teu critério.
1: Na hora, tchê!
5: Como sempre. Pra toda a gurizada, então na escuta e o pessoal tiver fim de semana tomando uma gelada aí.
1: Valeu, valeu, valeu.
5: Pra um operado, pro Dali, a esposa e todos os amigos de ouvintes.
1: Coisa boa. Valeu, obrigado.
5: Olha a música.
1: Não aparece, não somos não. Tá bom, Ciro? Um abraço. Rudy, bom dia. Roda aí, Teixeirinha. Valeu, Rudy. Fala pra mim de onde você fuz. Fala, meu amigo. Pra mim colocar aqui nas observações e depois saber de onde que você vive aí, meu viver ser vivente. Valeu, obrigado. Bora lá, então. Os Monarcas, tenho que andar.
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Valeu, Rude! Rude é de igrejinha! Seja muito bem-vindo ao Bom Dia Verdes Campos. Aqui é eu, Djalma Conta, bicharada. Fico muito feliz com a sua presença. Segunda a sábado, estamos aqui, firme e forte. Beleza, Rude?

0: A maior vitória não é sobre os outros. Preste atenção aí, meu amigo e minha amiga. Mas é sobre a própria mente, nós próprios, né? A gente tem que se controlar. Não adianta nada você fazer procissão, você ir na igreja, você orar a Deus, você sair aí fazendo caridade, você ter poder, você ter dinheiro, ter tudo, mas não tem controle a si próprio. Aí já peteca tudo, né? Quando você aprende a controlar seus pensamentos, transforma desafios em aprendizado, medo em coragem, sonhos em realidade. Cuide daquilo que você alimenta dentro de si, porque a mente conduz o caminho e as atitudes constroem o destino.
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0: O júri popular dos três ex-policiais militares acusados de matar o jovem Gabriel Marques Cavaleiro, de 18 anos, começa nesta segunda-feira às 8h30 da manhã, no Fórum de São Gabriel, na fronteira oeste do Rio Grande do Sul. A previsão é de que o julgamento dure 3 dias. Os réus são os ex-soldados Kleber Renato, Raul Veras e Arleu Jacobsen. Eles respondem por homicídio com duas qualificações, motivo fútil e recursos que dificulta a defesa da vítima. Os três estão presos preventivamente desde 23 de agosto de 2022.

0: Na Verdinha são 6h42.
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0: Bora, bora, bora! 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A sintonia do Rio Grande do Sul, eu, Djalma Couto, fazendo companhia pra você até 7h30. Bom dia, vamos lá, vem comigo.
9: Fala aí, queridão.
0: Quem está comigo?
9: Então.
0: Fala, papai. Ele chegou? É ele que chegou com a gente aí, nosso amigo Solon. Muito bom dia.
10: Ei, meu amigo Djalma. Como é que tá? Um forte
0: abraço. A bicharada também, tá até faceira.
10: Falando, na Verde Campos aqui, a bicharada, como é que estão aí?
0: Tá todo mundo bem.
10: Cheguei agora na campanha.
0: É.
10: Falado que nem noiva pro casamento. Ah, quero dizer que desejo melhor ali, recuperação rápida pro teu guri aí.
0: Muito obrigado, é o Matheus Couto.
10: Obrigado, tá na mão dele, tudo.
0: Amém.
10: Vai terminar bem.
0: Muito obrigado pela lembrança.
10: E temos começando a semana.
0: É isso aí, tchê.
10: Hoje do Brasil. Me diz uma coisa, Djalma. Ah. Sabe por que é bom morar no Japão?
0: Por quê?
10: Eu vou te dizer por que é bom morar no
0: então
10: Japão.
0: Então fala pra nós aí.
10: Não tem olho grande, meu amigo. Um abraço.
0: Esse aí é o Solô, cara. Sempre de bom, de bem, de bom com a vida, né? Cara, um baita abraço pra você. Exatamente. Lá não tem olho gordo, né? Lá tem tudo aí fechado. Vamos agradecer, então. 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
0: E atendendo o pedido aí do Rodrigo Dali Mole, vamos lá, é o Porca Véia trazendo aí Fazenda da Viúva. 6 horas, 49 minutos.

0: Campos! Alô, alô, você que está aí comigo, muito bom dia! Tudo certo por aí ou não? A massoterapeuta lá de Três Coroas, especialista em ventosa, viu? É, ventosa de fogo, meu Deus do céu, como é que deve ser isso? Me explica direitinho aqui, tá, minha amiga? Manda pra mim o teu nome, que a gente acaba se misturando aqui, a família é muito grande, os filhos são muitos, a gente acaba confundindo o nome do filho, sabe? Antigamente os pais e a mãe confundiam o nome dos filhos também, viu? Fala pra mim, queridão, de onde você... De onde é de Três Coroas, mas a massoterapeuta eu me lembro. Eu ganhei até uma massagem dela uma vez, né? O Papai Noel da Verdinha. Ei, querida, manda pra mim o teu... É a Marilene, é isso mesmo, eu acho que eu acertei, a Marilene, tá? Um beijo pra você, obrigado, viu? Ótima semana também pra você. Rude de Igrejinho falando com a gente aqui, né? Rumo à divisa de Santa Catarina pela Serra. Ô, boa viagem, Deus te abençoe, tá, meu amigo? Everton Alves, muito bom dia, Verdes Campos, manda uma música aí pro pessoal que está indo trabalhar na obra em Gramado, os Monarcas, tô voltando pra ficar. Everton de Três Coroas, valeu Everton, aquele abraço, valeu, valeu, olha quem tá aqui, é ele, é um gaúcho, né, gaúcho charmoso, é um dos gaúchos mais bonitos do turismo de Gramado e Canela, é ele, Matheus Amaral, é o Teteu dos amigos, bom dia Teteu, bom dia, já estamos aí na rua indo levar a esposa ao trabalho, Carlinho, ó, muito beijo pra você, muito bom dia, aquele baita abraço pra você, tá? Ótima semana. E é sempre um prazer enorme dar um abraço nesse amigo. Ótima semana. Pá, o prazer é todo nosso, a gratidão é toda nossa, Teteu. Você mora no meu coração e não paga aluguel. Toca aí os tiranos, deixa comigo. Vamos ajeitar aqui pra você, tá bom? Beleza? Olha aqui, quem tá aqui comigo também. Bom dia, gaúcho.
1: Bom dia, Verdes Campos.
0: Bom dia.
1: Manda uma música pra nós aí, Geraldo e William, no tapetão aí, sentido a Nova Santa Rita. Eita. Um abraço a todos.
0: Boa viagem pra ti então, hein? Boa viagem, boa viagem. Bora lá então, esse é o programa Bom Dia Verdes Campos, trazendo alegria pra você aí, ó. Muita música boa, pra você começar a semana meio assim, ó, todos os dias com aquela alma, coração e a mente positiva. E aquela calma, paciência, gratidão, contentamento, felicidade pra você sair na rua espalhando alegria, paz, amor ao próximo. Esse é a base de tudo. Vem comigo, eu sou Djalma Couto, aquele cara que gosta muito de você. Você está no programa Bom Dia Verdes Campos. Eu e a bicharada aqui da Verdinha. 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Vai lá, bora, vem comigo, os mateadores, galope do muro. Yeah.

0: Se liga nessa, ó. Dominar a mente é escolher não ser refém das dificuldades. Pensamentos positivos geram atitudes positivas. E atitudes positivas transformam o dia. Antes de tentar mudar o mundo, fortaleça a sua mente. É dela que nasce a força para vencer qualquer desafio.
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0: O motorista de um carro elétrico perdeu totalmente o controle e invadiu um restaurante na rua Jardim Silveira, no bairro São Sebastião, na zona norte de Porto Alegre. Segundo o relato de um morador da região, que caminhava em direção a uma parada de ônibus para ir trabalhar na manhã deste domingo, este é o segundo acidente registrado no local em menos de 2 semanas. Na Verdinha são 7 e 3.
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4: 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Eu sou o Djalma Couto, aquele cara que gosta muito de você, fazendo companhia no seu rádio no Bom Dia Verdes Campos, até às 7h30 da manhã. Vem comigo!
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4: 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E estão chegando os mirim, outra vinainha. 7h07, daqui na Verdinha, aí também com vocês, se liga no horário.

0: Fusca.
1: Vai tomar no Fusca.
2: Para de brigar, gente. Pô, que é isso? Só porque a Pretinha chegou aí na área. Muito bom dia pra você, Aline Weber. Que você tenha um dia maravilhoso, uma semana abençoada. Aqui vai, então, essa baita música pra ti. Um beijo pra você e pra todo mundo da família aí, tá bom? Aquele abraço, aquele beijo gostoso, minha querida. Valeu, obrigado pela sua participação.

0: feliz. A gente foi feito pra ser feliz, meu povo. Vocês já observaram que a nossa essência é felicidade. A gente foi feito pra ser feliz. Quando a gente deixa aquele sentimento ruim tomar o coração da gente, raiva, inveja, sei lá, o que for de ruim, mas dá um mal-estar no corpo terrível, não dá? Dá dor de barriga, dor no estômago, dor de cabeça, dor de garganta, irrita totalmente. Agora, quando o sentimento é bom e a gente fica feliz, você sente alguma coisa de ruim no corpo? Não sente, é porque você tá indo contrário à sua essência. Meu Deus. Vivente, vambora, abre o olho aí, levanta essa cabeça, vambora abraçar todo mundo, falar bom dia, sorrir, ser feliz. E vamos ver quem tá feliz aqui comigo no Bom Dia Verdes Campos, além da Aline Doiber, da senhora Aline Doiber, pertinho de canela. Aqui, vamos ver quem tá comigo aqui, ó. Bom dia, tchê! Vamos ver, alô!
1: Bom dia, bom dia!
0: Bom dia!
1: É o Douglas aqui de Nova Hearts, aqui sempre na sintonia.
0: Fala, Douglas!
1: Todos os dias, bem cedinho aí, eu tô ligado aí.
0: Valeu, tá? Obrigado!
1: Sempre na tua companhia aí. Me deslocando pro litoral aqui, pra obra, pra trabalhar, graças a Deus. Que Deus abençoe a todos, né? Hoje, nesse dia. Se puder tocar aí o velho casarão com o Teixeirinha, eu agradeço, tá? Um abraço aí.
0: Um abraço aquele de quebrar com o céu, tamanho do Brasil. Marcos Roque de Sapiranga, muito bom dia, Djalma. Ah, bom dia. Toca aí uma música pro meu amigo aí, Vitor, aqui de Sapiranga. Ô, Vitor, aquele abraço aí. Marcos Roque mandando uma música pra você especial aí, beleza? Valeu, obrigado, Marcos Roque de Sapiranga, pela audiência de todos os dias. Aquele abraço. Ó, o Rude de Igrejinha pedindo velho casarão aí também, viajando, indo pra Santa Catarina, né? A Terezinha Bueno toda faceira, mandando aqui o vídeo dela dançando, curtindo a verdinha, já mateando. Vitor Narciso, é ele, é o Vitinho. Ei, o gaúcho banca braba, mas de brabo não tem nada. Pode cuspir graspa de raiva, mas o coração dele é sempre de Guaraná. Bom dia, meu amigo. Calma, guri, te acalma. Eu tô calmo demais. É sempre calmo, paz, saúde, leveza e vida longa pra nós, né, Vitinho? Aquele forte abraço pra você, ótima segunda, boa semana. E esse é o Bom Dia Verdes Campos. Eu, Djalma Couto. E a bicharada fazendo companhia no seu rádio aí pra você começar já o dia com a mente positiva, alegre, feliz, grato, contente e assim animado, viu, Vitinho? Só pra você ficar sabendo, além de tomar café, chimarrão, eu tomo aquela dosinha de gasolina de avião todo dia, entendeu? Eu fico aí a 12, 200 por hora. Bora então, Walter Moraes entrando no Bora, Bora É.
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0: Eu adoro história, não sei vocês, né? Mas o Rio Grande do Sul tem muitas histórias registradas, contadas, histórias para contar demais. Uma das histórias que mais gerou polêmica no Rio Grande do Sul foi a Revolução de Farroupilha, em 1835 a 1845. Durou aí 10 anos de guerra, de conflito, batalha, depois entrou naquele acordo lá, né? O conflito dividiu opiniões entre os que defendiam maior autonomia para então província de São Pedro e os que permaneciam fiéis ao Império do Brasil. Até hoje, o movimento desperta debates entre historiadores e gaúchos. Para alguns, representa um símbolo de coragem e identidade regional. Para outros, é lembrado pelas contradições e pelos altos custos humanos da guerra. Quase dois séculos depois, a Revolução Farroupilha continua sendo um dos capítulos mais discutidos da história gaúcha.
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0: 7h22.
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1: Vem chegando aí o Tchê Barbaridade, moça fandangueira.

0: E assim vamos chegando ao fim de mais uma edição do Bom Dia Verdes Campos. Muito obrigado pela sua companhia, pelo carinho e pela audiência de todas as manhãs. Que o restante do seu dia seja repleto de paz, saúde, boas notícias e muitas boas conquistas. Continue na sintonia da Rádio Verdes Campos e cuidem-se, tá bom? Porque a boa música e a nossa programação segue com você. Um grande abraço do Djalma Couto e a bicharada aqui do estúdio. Beijo no seu coração, aquele abraço, fiquem com Deus, fiquem bem e até amanhã, se ele permitir, e já permitiu. Tchau, tchê! Agora fique aí com o Fatorama, é ele! É, agora nós vamos com... o Anderson Jilken, nosso querido Alessandro Martins, esteve aí um previsto particular aí hoje. Então hoje o programa Fatorama está aí no comando do Anderson Jilken. Fique com paz, gente. Tchau, tchau. Fui!
1: Muito bom dia, estamos chegando aqui na programação da Verdes Campos FM com o Fatorama. Sou Anderson Jilken e hoje Alessandro Martins está em outro compromisso, então vamos juntos aqui na programação. Quero já lembrar que nós temos o nosso telefone, que também é o WhatsApp à sua disposição, 999-270-979. Você participa, interage, faz a programação junto com a gente. Temperatura na Serra Gaúcha é de 10 graus. Amanhã, mais uma vez, gelada, mas não tanto como, por exemplo, na semana passada, quando tínhamos temperaturas muito baixas, né? Principalmente se tratando aqui da região. Até às 8h30 da manhã, vamos juntos com informações aqui da região, do estado, do Brasil, do mundo. E nós vamos também, a partir das 8h da manhã, ter o nosso momento de entrevista. E hoje eu vou conversar com a responsável, a gestora da APAE de São Francisco de Paula, para falar um pouco da história da APAE. Falar um pouco aí das dificuldades, né, das conquistas e as APAEs que fazem um trabalho sensacional, né? Para quem conhece, para quem tem um contato daqui a pouco mais próximo, né? Como a gente que trabalha com rádio acaba tendo, né? Eu já entrevistei várias pessoas ligadas a diferentes APAEs, né? Participei já de documentário também da APAE de Dois Irmãos. As APAEs fazem um trabalho sensacional. Então depois nós vamos conversar um pouco daqui a pouco com a gestora da APAE de São Francisco de Paula. Mas já começo trazendo as primeiras informações aqui na nossa programação. E eu quero lembrar também que hoje nós temos a seleção brasileira em campo a partir das 14h, e isso implica em alguns horários diferenciados, né? Por exemplo, a Prefeitura de Gramado vai trabalhar em turno único, né? Horário especial de atendimento na Prefeitura de Gramado nesta segunda-feira, por causa, né, da partida da seleção brasileira. Os órgãos da administração pública direta funcionarão em turno único, né, das 7 da manhã à 1 da tarde. Os serviços considerados essenciais serão mantidos normalmente. Já nas escolas da rede municipal, a programação será adaptada para que os alunos possam acompanhar a transmissão da partida dentro das próprias unidades de ensino. Então, é importante que você fique atento, né? Eu estou falando aqui da Prefeitura de Gramado, mas outras prefeituras também terão horário diferenciado. Algumas em turno único, outras paralisam um pouco as atividades e voltam depois, né? Então, é bom você ficar atento, né, para estes horários diferenciados, porque o Jogo do Brasil vai ser às 14h. Daqui a pouco a gente fala um pouco mais sobre ele. Um outro destaque, a fauna silvestre de Gramado e da região contará com um reforço importante na preservação e recuperação de animais. A Prefeitura assinou um convênio com o Governo do Estado para implantar um centro de triagem e reabilitação da fauna silvestre no Parque Natural Municipal dos Pinheiros. O investimento será de R$ 9.460.000, repassados ao longo de 5 anos para a adequação da estrutura, compra de equipamentos e manutenção das atividades. O espaço será responsável por receber animais resgatados, apreendidos ou entregues voluntariamente, realizando identificação, avaliação, tratamento, reabilitação e, sempre que possível, a devolução à natureza. Além do atendimento aos animais, o centro também dará suporte às ações de fiscalização ambiental, cumprirá com pesquisas científicas, ajudará na elaboração de políticas públicas de conservação e promoverá atividades de educação ambiental. O projeto é considerado pioneiro no Rio Grande do Sul e deve ampliar o atendimento especializado à fauna silvestre em toda a região. Um outro destaque aqui do nosso Fatorama, nesta manhã de segunda-feira, aliás, 29 de junho, né? Junho tá se indo embora. Logo, logo, já teremos julho. A partir de quarta-feira, já teremos, né, o mês de julho. Já se foi, né, o mês de junho, mês das festas juninas, embora, né, algumas festas juninas acontecem ainda, né, durante o mês de julho. Mas olha só, uma notícia bem legal aí para os moradores de Parobé, porque a cidade recebeu um reforço de R$100 mil do Fundo Estadual do Bem-Estar Animal para ampliar as ações de proteção e cuidado com os animais no município. O recurso será utilizado para fortalecer iniciativas já desenvolvidas pela Prefeitura, como castrações, incentivo à adoção responsável e campanhas de conscientização sobre posse responsável. Além desse investimento, a administração também trabalha na implantação de uma UPA veterinária. O projeto pretende fazer de Parobé a primeira cidade do Vale do Paranhana a oferecer atendimento veterinário público especializado, ampliando o acesso da população aos serviços e reforçando as políticas de bem-estar animal. Que legal, né? Parabéns à cidade de Parobé, parabéns ao prefeito Gilberto, porque os nossos bichinhos também precisam de cuidado, né, gente? Eu sei que algumas pessoas ficam brabas, porque cachorro, gato não é gente, e tem que investir na saúde, né? Primeiro que eu acho que tem que investir em tudo, né? E segundo que o dinheiro, por exemplo, que é da saúde, ele é destinado à saúde, né? Então tem um dinheiro da saúde, tem um dinheiro da cultura, tem um dinheiro das obras. Então todo setor tem ali o seu dinheiro para ser investido, né? Este é o Fatorama, nós vamos até às 8h30 da manhã aqui na programação da Verdes Campos FM. E olha só, hein? A Prefeitura de Nova Petrópolis abriu um leilão eletrônico para a venda de bens móveis considerados inservíveis. Ao todo serão ofertados 65 lotes que incluem veículos, máquinas, pneus, equipamentos, móveis e sucatas. A sessão virtual está marcada para o dia 17 de julho, às 9h10, e os interessados poderão enviar propostas até às 9 horas da manhã da mesma data. A expectativa da administração é arrecadar cerca de R$1.237.000 com a venda dos bens. Quem desejar conferir os itens pessoalmente poderá agendar visita até o dia 16 de julho nos locais onde os lotes estão armazenados. O edital completo está disponível no Diário Oficial e no site da Prefeitura de Nova Petrópolis. E ainda aqui na região, Picada Café conquistou nota A no ranking qualidade da informação contábil e fiscal, né? Que é uma nota elaborada pela Secretaria do Tesouro Nacional. O reconhecimento destaca a transparência e a responsabilidade da gestão municipal na prestação de informações fiscais e contábeis. Além da nota máxima, o município avançou, né, 213 posições no ranking nacional, e apenas isso em apenas um ano, né, passando da posição 294 para a posição 81, 81ª posição, né? A avaliação leva em conta critérios como regularidade, consistência e confiabilidade dos dados enviados ao Tesouro Nacional, reforçando o compromisso da administração com a gestão pública eficiente e transparente. Esse é o Fatorama, aqui na programação. Amanhã é da segunda-feira, vamos até às 8h30 da manhã com informações. Daqui a pouco teremos também a nossa entrevista do dia. Moradores de Parobé voltaram a relatar falta de água no domingo, né, e reclamam que o problema tem sido frequente na cidade. Além do desabastecimento, moradores também apontam demora na normalização do serviço e casos de água com coloração escura. Um morador do bairro Vila Feliz, por exemplo, disse que após a interrupção no abastecimento na tarde de sábado, a água retornou durante a madrugada com aspecto marrom, impossibilitando o uso. Em nota, a Corsã informou que equipes trabalham para identificar a causa do problema, mas que a chuva dificulta os reparos. A empresa também afirmou que realiza manobras para minimizar os impactos e que o abastecimento será restabelecido gradualmente após a conclusão dos serviços. E dois homens de 18 e 28 anos foram presos em flagrante na noite de sábado em Igrejinha por posse irregular de arma de fogo de uso restrito. A ação ocorreu durante uma operação da Brigada Militar de Combate aos Homicídios. Com a dupla, os policiais apreenderam uma pistola calibre 38 com numeração raspada, munições de calibres 38 e 9 milímetros, 3 celulares, cerca de 39 mil itens,

0: A pessoa homossexual é doente. Não, né, gente? Pelo amor de Deus. O reconhecimento da união estável e do casamento entre pessoas do mesmo sexo e a equiparação da homofobia e da transfobia ao crime de racismo. Apesar dos avanços, organizações que acompanham o tema alertam que a violência contra a população LGBTQIA+, ela ainda é uma realidade, reforçando a importância da data como momento de conscientização e defesa dos direitos humanos. Eu acho que é bom a gente pensar um pouco, né? Eu não posso obrigar ninguém a gostar disso, daquilo, né? Concordar, discordar, mas eu acho que existe uma palavra que a gente tem que utilizar e muito nesses casos, e esta palavra é respeito, né? A gente precisa respeitar quem é diferente da gente. Se a pessoa, né, quiser viver, namorar, casar com alguém do mesmo sexo, se ela é feliz desse jeito, qual é o problema para nós, né? Então, é bom a gente se conscientizar e pensar nisso. Foi identificado como Gabriel Felber Lemes, de 27 anos, um motociclista que morreu em um acidente na RS-239 em Taquara, no fim da tarde de sábado. Segundo o comando rodoviário da Brigada Militar, a moto que ele conduzia teria invadido a pista contrária e colidido de frente com um caminhão guincho. Gabriel morreu no local. O passageiro do caminhão foi encaminhado ao hospital, enquanto o motorista não se feriu. O velório aconteceu ontem em Rolante e o sepultamento vai acontecer nesta manhã na mesma cidade. Que triste, né? A gente sempre lamenta demais quando a gente precisa dar esse tipo de notícias, né? Outra notícia, outro tipo de notícia que a gente lamenta é essa dos empresários, né? Não sei se vocês acompanharam desses dois empresários de Ivoti que foram presos em flagrante durante uma operação da Polícia Civil por suspeita de armazenar e compartilhar material de abuso sexual infantil. E além da notícia ruim em si, né, que existem pessoas desse tipo, tem outra notícia ruim, né? Eles tiveram a liberdade provisória concedida pela Justiça. As decisões foram tomadas em audiências de custódia, realizadas no sábado por juízes diferentes, que entenderam não haver requisitos para prisão preventiva, além de considerar que os investigados não possuem antecedentes criminais e têm residência e trabalho fixos. Eles responderão ao processo em liberdade, desde que cumpram medidas cautelares, como manter endereço atualizado, comparecer periodicamente à justiça e não cometer novos crimes. Durante a operação, o Instituto Geral de Perícias encontrou cerca de 100 terabytes, né, de material relacionado à investigação em um dos imóveis investigados. Bom, não vou nem comentar a situação, porque senão é capaz de eu falar o que eu não posso, né? Vamos deixar que a justiça faça o seu trabalho, né? Uma notícia é uma notícia boa, né? Devido ao que aconteceu e devido à necessidade de ajuda que os nossos irmãos venezuelanos precisam, né? O governo do Rio Grande do Sul colocou à disposição ao governo federal um grupo de 77 profissionais para integrar uma ação humanitária internacional na Venezuela, após os terremotos que atingiram o país. A formalização foi feita no sábado pela Defesa Civil Estadual ao Ministério da Integração e do Desenvolvimento Regional. O contingente reúne policiais militares, bombeiros, agentes da Defesa Civil, policiais civis, peritos do IGP, servidores da área da saúde, todos com experiência em situações de desastres e emergências. A atuação do grupo ainda depende da coordenação do governo federal, que definirá a mobilização conforme os protocolos internacionais. O governo estadual destacou que a iniciativa reforça a tradição do Rio Grande do Sul em ações de ajuda humanitária e solidariedade em situações de crise. Eu acho que é tão importante a gente, nesse momento, sermos todos solidários, e o governo estadual também está mostrando isso. Eu não estou aqui falando de política, se um é melhor, se o outro é melhor, se um deve ser eleito, o outro deve ser eleito. Não, eu estou falando aqui de uma atitude muito bonita do governo estadual, né, ajudando os venezuelanos. Aliás, né, 1.450 o número de mortes. Essa notícia é de aproximadamente 15 horas, né? Acho que é a notícia mais atualizada, né? 1.450. Que coisa triste, né? Mas vamos todos ajudar do nosso jeito, né? Com doações, rezando para as pessoas, né? Para as famílias, enfim, né? Todos nós temos aí o nosso jeito de ajudarmos de alguma forma. Bom, deixa eu falar aqui antes do intervalo da Copa do Mundo. Falei, hoje tem seleção brasileira em campo. O Brasil joga às 14h. Brasil e Japão pela fase de 16avos. Alisson, Danilo, Gabriel Magalhães, Marquinhos e Douglas Santos. Casemiro, Bruno Magalhães e Lucas Paquetá. Vinícius Júnior, Matheus Cunha e Rayan é o provável time do Brasil. Ontem já tivemos o Canadá vencendo por 1-0 a África do Sul, já está nas oitavas de final. Hoje nós teremos ainda às 17h30, 5h30 da tarde, Alemanha e Paraguai. E à noite, às 10 da noite, tem Holanda e Marrocos. Aliás, o Canadá vê aí esse jogo porque sai daí o seu adversário. O nosso adversário nas oitavas de final, se passarmos pelo Japão, e eu acho que vamos passar, sai amanhã, jogo 14h, Costa do Marfim, Noruega. Sai daí o nosso adversário. Lembrando que amanhã, por exemplo, a gente tem às 18h, França e Suécia. Temos também amanhã às 10 da noite, México e Equador. Depois nós temos na quarta-feira, à 1 da tarde, Inglaterra e República Democrática do Congo. Amanhã, quarta também, aliás, 5 da tarde, tem Bélgica e Senegal. Na quarta ainda, às 9 da noite, tem Estados Unidos e Bósnia. Depois lá na quinta-feira, às 16h, tem Espanha e Áustria. Também na quinta-feira, um pouco mais tarde, às 8h, tem Portugal e Croácia. Na sexta, 15h, tem Austrália e Egito. Também na sexta, às 7h, tem Argentina e Cabo Verde. Aí, às 10h30, tem Colômbia contra Gana. E à meia-noite, tem a Suíça contra a Argélia. E aí terminou esta fase de 16avos de final da Copa do Mundo. Primeira vez que temos essa fase, porque é a primeira vez que temos 48 seleções. Rápido intervalo, na sequência eu volto com mais Fatorama aqui na Verdes Campos.
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0: De volta com o Fatorama aqui na Verdes Campos FM. Vamos juntos até às 8h30 da manhã. Agora eu vou conversar aqui na programação da Verdes Campos FM 97.9 com a Juliana Gomes. Ela que é gestora administrativa da APAE de São Francisco de Paula, que é de São Francisco, mas que atende também outras cidades. Para a gente falar um pouquinho dessa arrecadação bem legal que foi feita aí na Festa do Pinhão, mas para falar também um pouco da instituição como um todo. As APAEs fazem um serviço espetacular e precisam também da ajuda da comunidade. Juliana, primeiramente, obrigado por atender a gente. Bom dia, tudo bem?
1: Bom dia, Anderson. Tudo bem contigo?
0: Tudo certo. Juliana, primeiro gostaria que contasse um pouco, falasse um pouco, né, da APAE de São Chico. Como é que é essa história? Quantos anos já de APAE na cidade, Juliana?
1: Claro. A APAE de São Chico, ela existe em atendimento de reabilitação intelectual há 35 anos. Esse ano, em agosto, completamos 36 anos. E há 2 anos aproximadamente, a gente se tornou centro de referência de atendimento ao autismo por um programa estadual chamado TEACOLE. Então, nesse período, a gente ampliou os nossos atendimentos. Antes, o que nós atendíamos em torno de 59 famílias, hoje está em torno de 300 para 7 municípios da região.
0: Olha só, e esse trabalho, ele é feito por diversos profissionais e por muitos voluntários também, né?
1: Sim, a gente tem uma equipe multidisciplinar composta por médico neurologista, fisioterapia, fonoaudiologia, assistente social, educadora física.

0: para o autismo, e nem tirando, né, porque acaba sendo o dia a dia, mas como é que funciona assim o dia a dia da pai, né? Quais são não é nem crianças, né, porque tem adolescentes, tem adultos também, tem uma idade que atinge ali para as pessoas frequentarem a pai, que pessoas, quais as pessoas que vocês atendem no dia a dia?
1: Então, a gente atende crianças em torno de 6 meses a 1 ano, ali dentro da reabilitação intelectual, até do nosso mais velho tem 49, né? Porque além dos nos serviços especializados técnicos, nós temos as oficinas de apoio terapêutico com música, sinoterapia, dança, agora está entrando capoeira, arte terapia. Então, essas oficinas dão um apoio muito interessante, até para a gente poder fazer uma métrica e o suporte terapêutico que eles precisam. E os grupos sociais também, porque toda pai, ela atende educação, saúde e assistência social. Nem todas têm educação, mas a maioria delas tem saúde, né? Então, a Pai São Chico, ela é saúde e assistência social. A gente atende 40 pessoas nos grupos de socialização.
0: A Pai de São Chico, ela não é educação, por não ter no momento esta possibilidade devido a questões financeiras, ou daqui a pouco por acreditar que a educação possa ser oferecida pela rede de ensino, ou municipal, estadual, particular, enfim.
1: Um pouco das duas coisas, Anderson. Primeiro, porque a gente tem um suporte pedagógico, justamente para ele não ser alfabetização, porque o município e o estado eles conseguem oferecer isso para os munícipes, né? Cada um dentro do seu município. Mas também porque a Pai São Chico, hoje, crescendo como serviço e equipe, ela não tem espaço físico para comportar a educação. E o município de São Francisco de Paula, ele tem a escola especial Ângelo Atanásio, então eles possuem esse atendimento dentro da educação. A Pai São Chico, ela criou um programa que é o A Paz Sem Fronteiras, que é justamente para a gente angariar fundos, para a gente ampliar o nosso espaço físico, para a gente poder atender mais demandas, né? Mas hoje a gente fica um pouco sem braço para poder atender as três categorias.
0: E como é que funciona, por exemplo, as três categorias para tê-las? É preciso um espaço maior? Seria preciso mais dinheiro? E vocês têm esse interesse em futuramente ter a educação também?
1: Certamente precisa de mais espaço, porque vai precisar também aumentar a equipe, né? Mas como atualmente São Francisco de Paula tem esse serviço de educação, a gente não foi nenhuma preferência, a gente se dedicou a ser o especialista dentro da área de saúde e com o suporte da assistência social. Como a gente ainda vê, por exemplo, algumas crianças que estão em idade escolar, estão estudando e ainda precisam de um auxílio, a gente tem um link muito bom com a educação do município e dos outros municípios que a gente atende também. A gente conversa com eles, solicita parecer pedagógico e, se for o caso, a gente oferece o suporte pedagógico para aquela deficiência que ele está precisando no momento, né? Vamos supor, uma criança ainda não consegue ler e escrever, mas ela está dentro de uma sala de aula com outras 20 crianças e uma professora. Aquela professora, ela tem um planejamento para aquela turma, né? Se essa pessoa fica um pouco atrás, a gente dá o suporte pedagógico. Então, dentro da área da educação, a gente está mais como suporte, e como educação e assistência, a gente está como eixo.
0: E eu acho interessante também, né, a questão desta criança, principalmente, né, ela não viver só na sua bolha, mas também conviver com outras crianças, outros alunos, né, que daqui a pouco moram no bairro, moram perto de casa, são vizinhos, ter essa convivência geral, né?
1: Exatamente, por isso que é tão importante a gente falar em inclusão, porque normalmente quando se fala em inclusão, a gente pensa, ah, vamos convidá-los para participar da festa. Mas ele estar lá somente não é inclusão. Mas vamos convidá-los para dançar, vamos fazer um teatro, vamos fazer um passeio, vamos fazer um lanche, vamos no cinema. Isso é inclusão de fato, né? Então a Pai São Chico, assim como várias outras APAEs, tem a apoio de empresas privadas, inclusive a São Chico, ela é bem abastada assim de voluntários, empresários,

0: Por exemplo, na próxima semana, uma pizzaria local aqui nos convidou para levar as crianças do grupo de socialização para comer pizza. E a gente ainda sugeriu, será que não é melhor trazer aqui na PAI? E eles falaram, não, a gente faz questão deles virem aqui. Então, assim, é essa missão, sabe? Eles estarem em lugares, em grupos, se divertindo, eles com eles, em qualquer lugar que eles queiram.
1: Sim. Hoje a PAI ela também atua, né? E é importante, você frisou isso, dentro das escolas, fazendo dando esse auxílio, ou aí esse auxílio é dado dentro da PAI, em turno contrário, por exemplo?
0: Não, a PAI ela não tem contraturno. Como o nosso eixo principal é saúde, a nossa PAI é quase que uma PAI clínica. Ela é regulada via SUS. Os nossos atendimentos, todos eles são pela Secretaria, de Saúde do Estado e Secretaria Municipal de cada município de referência. Então, eles possuem um agendamento fixo semanal com cada profissional. Eles vão lá, recebem o atendimento e vão embora. Ela fica aberta segunda a sexta, durante toda a manhã e das 13 horas até as 18, somente com atendimento assistencial e saúde. Então, e a gente, como eu te falei, não existe um espaço físico para a gente comportar mais uma demanda. Porém, nós temos projetos bem interessantes para aumentar a demanda de saúde, né? Então, e o suporte pedagógico, ele já dá uma mão incrível, assim, com resultados maravilhosos.
1: Até esse suporte pedagógico que eu me referia, vocês fazem isso dentro das próprias escolas? Vocês dão esse auxílio ao professor, ou quando o aluno vai para a PAI, vocês auxiliam nessas questões?
0: As duas coisas. A gente tem uma professora lá, especialista em terapia ocupacional, que ela tem atendimento individual com as crianças, ela também atende os grupos de socialização, e sempre que as escolas, a coordenadora do AEE entra em contato conosco e solicita essa ajuda, tipo, olha, como é que eu posso fazer o um manejo dessa criança? Como é que ela está sendo atendida aí? O que que ela está evoluindo aí? Porque aqui está um pouco difícil, nós também damos o suporte. É importante, assim, compreender que o suporte pedagógico, atualmente, ele está se mostrando fundamental, porque as professoras, elas não conseguem abraçar todas as demandas que aparecem na escola, né? Então, sempre que tiver alguém para poder dar esse recurso para elas, isso é muito importante.
1: Bom, falaste que vocês têm projetos também muito interessantes na área da saúde. Se puder falar um pouco para a gente, né? Hoje já são vários atendimentos que acontecem, mas tem outros em pauta ainda sendo trabalhados aí para futuramente.
0: Sim, na verdade, a gente já está vindo a documentação para dar o encaminhamento desse pequeno sonho, Anderson, porque hoje nós somos centro especialista de reabilitação intelectual e com o programa TEACOLHE, também como centro de referência ao autismo. E a gente está planejando e querendo, e isso também muito vai depender do nosso espaço físico, né, de sermos referência para reabilitação física. Né, somente física, com um suporte também de ortes e próteses. E isso existe já em outras APAEs, em outros centros de saúde, mas a gente percebeu que tem aparecido muitas crianças ali com uma dificuldade física. Nós temos fisioterapia, vamos inaugurar ainda esse ano uma sala de pilates, mas tendo o centro de referência de reabilitação física, a gente consegue aumentar a nossa demanda de atendimento.
1: O que que falta para isso acontecer? Isso depende do governo do estado, governo municipal, a própria comunidade pode auxiliar? O que falta ainda para que isso seja realidade?
0: Todo mundo pode auxiliar no sentido de que a gente precisa de recursos para aumentar o nosso espaço físico. A gente tem terreno para fazer essa construção, a gente já tem o projeto registrado na prefeitura. É um projeto incrível, eu posso inclusive mandar para ti depois para te dar uma olhada, onde essa construção ela abre mais 9 salas de atendimento. E sem o espaço físico, eu não consigo aumentar mais a minha oferta de serviço. Eu tenho equipe, eu tenho espaço, mas eu não tenho a construção. Então, por isso que eu te falei do Projeto Sem Fronteiras, que qualquer pessoa pode fazer a doação para auxiliar, qualquer empresa também pode fazer a doação para auxiliar. A dificuldade maior está sendo o montante do dinheiro. essa construção ela está prevista por 1,5 milhão. Eu não acho impossível, né? Mas ela está demorando um pouco mais que o esperado.
1: Bom, vocês já entraram em contato daqui a pouco via prefeitura, via governo do estado, para que esse dinheiro, até a partir de emendas, de deputados, enfim, ele seja viabilizado ou não?
0: Sim, sim. A conversa é constante, né, Anderson? Uhum. Mas recebemos a visita de um deputado muito querido que nos ofereceu ajuda para verificar como ele pode mandar essa verba diretamente para a construção. Porque cada emenda ela tem um destino, né? Serviço, custeio. Agora, para a obra, é uma outra burocracia. Uhum. E é essa burocracia que ele vai tentar nos auxiliar. Mas a gente também compreende que empresas privadas, por exemplo, que ela tem abatimento no imposto de renda por doação, elas também poderiam fazer essas doações, esses montantes, né? A gente tem uma conta específica para isso, todo o valor que entra lá, ele fica retido até a gente poder, pelo menos, fazer a construção em blocos. Atualmente, a PAI já está ampliando uma área que é a recepção. A nossa recepção era muito pequena. Ela está em obras, eu acredito que em torno de mais 1,5 a 2 meses ela está pronta. E isso já está dando um respiro para nós, na recepção. Mas imagina abrir 9 salas de atendimento, o que, que a gente não pode fazer, né?
1: Com certeza. Bom, os empresários, eles com certeza podem ajudar. E até a questão do imposto, muitas vezes, é algo que não é por maldade, mas os empresários às vezes não sabem ou não têm essa noção que podem fazer, os contadores daqui a pouco não se dão conta ou não passam as informações, então é importante, né? Os empresários que nos ouvem vão atrás, né, dessas informações para ajudar aí a partir do imposto de renda ou do próprio bolso, né? As empresas também precisam entender que, né, o foco não é só o lucro e sim também auxiliar em ações que são tão importantes para a comunidade, né, Juliana?
0: Exatamente. E o atendimento do MAPAI, ela desafoga muito o atendimento do poder público dentro da Secretaria Municipal de Saúde,
1: com
0: né?
1: Com certeza.
0: Eu não sei em outras cidades, mas aqui em São Chico, as especialidades que tem ali não são oferecidas na Secretaria de Saúde do município, porque nós já somos referências e estamos aqui. Então, o que a gente entende? A burocracia para atender por uma prefeitura é tremenda. É preciso concurso, é preciso chamamento público. A PAI, ela tem a prerrogativa de fazer a contratação direta. Então, assim, o vínculo que uma PAI tem com uma prefeitura é muito importante, porque é braço um do outro, eles se auxiliam, são apoio, né? Então, esse convênio com a prefeitura é muito importante. E aqui em São Chico a gente tem esse convênio, a prefeitura ela é muito parceira da PAI, só que para a construção já é 1,5 milhão, né, Anderson? A gente precisa trabalhar bem isso daí.
1: Vocês atendem outras cidades também, né?
0: Oi?
1: Vocês atendem outras cidades também, além de São Chico, né?
0: Sim, a gente atende outros 7 municípios.
1: Uhum. Que são da região.
0: Antes mesmo de ser referência ao autismo, a gente já era referência para a reabilitação intelectual de Cambará do Sul, que é um município próximo daqui. Mas a gente atende Rolante, Riozinho, Parobé, Taquara, Câmara do Sul, São Chico, eu não posso me esquecer de algumas, mas tá faltando gente aí.
1: Daqui a pouco...
0: São 7 municípios fora São Chico.
1: Daqui a pouco se lembra aí, já passa pra gente. O custeio do dia a dia, assim, tirando essa construção, os serviços do dia a dia, a PAI está conseguindo manter, precisa de auxílio, precisa de ajuda também, de dinheiro, de daqui a pouco itens, alimentos, ajuda de voluntários, como é que está o dia a dia em relação a isso?
0: Então, Anderson, a PAI ela tem convênio com a Prefeitura Municipal de São Chico e de Cambará, além do contrato estadual via SUS. O programa Te Acolhe, ele nos dá um recurso específico para atendimento dentro do programa. E todo o recurso que vem para nós, de dotação livre, é muito bom porque a maioria dos recursos que a gente recebe são engessados. Uhum. Por exemplo, se eu precisar fazer a manutenção de uma janela, trocar uma tomada, eu não posso tirar isso de uma emenda parlamentar. A emenda parlamentar que vem para nós é para comprar alguma coisa ou para contratar alguém. E isso está ótimo, porque isso auxilia e soma no serviço. Porém, o recurso livre também é muito importante, né? Então, a gente se mantém dessa maneira, mas, por exemplo, A gente tem um projeto de fazer uma área de convivência externa para as mães e através da festa do pinhão, por isso que é muito importante a gente salientar, e a gente ficou muito feliz com o montante que deu esse ano, porque isso vai poder nos promover a fazer um deck incrível na área externa ali, porque assim, os pais, os tutores, né, os responsáveis, as mães, é aquele tempinho que elas têm para sentar, pegar o celular, responder mensagem, fazer alguma coisa enquanto a gente está atendendo o filho, o neto, né, a criança que ela está acompanhando. Então, esses recursos livres são bem importantes e por isso que as doações também são. E referente à alimentação, a gente tem um acompanhamento dos nossos atendidos que estão em questões de vulnerabilidade. Aí entra a assistência social. Uhum. Então, toda alimentação que a gente recebe, a gente faz kits ou cestas básicas. Uma cesta básica tem vários itens, então a gente não consegue alcançar uma cesta básica completa. Mas leite, arroz, feijão, açúcar, óleo, a gente vai montando esses kits e vai distribuindo para essas famílias. Então, toda doação em dinheiro ou alimento, ela é bem aplicada.
1: De que forma a pessoa faz a doação? É chave Pix, vai até vocês e leva o dinheiro em espécie? Como é que funciona?
0: As duas formas, né? A gente tem os sócios, porque a APAE é uma associação, né? Então, claro, ela necessita de sócios, a pessoa pode se associar, ela pode dar um valor que ela determinar. Tem pessoas que podem pagar R$100 no mês e tem outras que podem pagar R$5, uhum, né? Igual é R$5 que a gente recebe.
1: Claro.
0: Então, a pessoa pode se associar, pagar mensalmente aquele valor, ela pode fazer doação espontânea a qualquer momento que ela quiser, presencialmente ou através do nosso Pix, que é o nosso CNPJ. Nas redes sociais ali, que é @apaesaochico, a gente tem a maneira como as pessoas podem doar e nos auxiliar.
1: É importante, @apaesaochico. Eu ia dizer para trazer aqui o CNPJ, mas dificilmente a pessoa vai conseguir anotar, né? Porque é um número grande. Então, nas redes, hoje todo mundo tem, né? Redes sociais, @apaesaochico.
0: Isso, ali é bem explicadinho, a pessoa pode entrar ali. Também tem o nosso número de WhatsApp, se ela tiver alguma dúvida, se ela quiser conversar conosco, se ela quiser conhecer a APAE, todas elas são bem-vindas. E isso é importante também, Anderson. Normalmente as pessoas, elas querem ajudar, mas elas não conhecem o espaço. Uhum. Elas não fazem ideia do que a gente faz lá dentro e como é lá dentro, né? Então, as portas da APAE estão abertas para todos que quiserem conhecê-la.
1: Como é que foi esse trabalho na festa do pinhão, Juliana?
0: Foi incrível, Anderson. Assim, muito trabalho, né? Sim, porque, sim, assim, a preparação de uma festa, qualquer festa regional, requer voluntário. Daí a gente faz uma tabela de voluntário. Quem é que pode? Qual é o turno que pode? Quem é que vai preparar o pinhão? A gente fez campanha de arrecadação de açúcar, de cravo, canela. Daí a gente tem que procurar o vinho, tem que procurar o suco. Daí já tem aquela expectativa e aquela tensão no início, né?
1: Sim.
0: Sempre com aquela esperança. Vai dar muito certo. O quentão da APAE, ele é tradicional aqui em São Chico. Então, todo mundo prestigia, né? E a prefeitura também, como parceira, ela nos dá exclusividade da venda do quentão. De todos os estantes, somente a APAE vende quentão.
1: Olha só que bacana.
0: Então, sim, então a gente capricha muito, assim, né? Tem muito amor depositado ali. Então a gente fez uma tabela de voluntários, para cada turno tinha 8 pessoas. Algumas vezes 8 pessoas ainda eram poucas, né? Porque teve um recorde de visitantes nessa festa. E a gente não parava, nenhum minuto, nem na produção, nem na venda, e foi aquele resultado incrível, né? O ano passado, de lucro, teve R$59 mil, isso aí já era um recorde para nós. E esse ano, então, foram R$65 mil e meio.
1: Olha só, que legal.
0: E a gente recebeu, através de um cuteleiro, o Pedro Gimmer, aqui do município. Ele tem um amigo colecionador de facas dos Estados Unidos e entrou em contato com ele e disse: olha, eu tô querendo trocar minha coleção e eu tenho umas facas para doar. Vocês conhecem algum programa que pode receber para fazer um bom proveito? E na hora ele lembrou: a PAI São Chico. E lá na festa nós leiloamos duas facas. Então teve mais essa soma. E a PAI São Chico, para receber recurso livre, a gente tem um container de reciclados. A gente recebe garrafa PET, tampinha, latinha, plástico, papelão. Chamamos um reciclador, ele vai lá, pesa e nos paga. Recurso livre para a PAI. O que a gente fez esse ano? A empresa entrou em contato conosco, também super parceiros. Fizemos o contato com a prefeitura e eles colocaram um container dentro da festa. Então, todo o lixo reciclável que foi produzido na festa, ele vai ser revertido em valor para a PAI também. Então, essa festa especificamente brilhou os nossos olhos.
1: Que coisa boa. E vocês venderam quentão, mais coisas que foram vendidas aí na festa?
0: Além do quentão, a gente deixou à disposição o guarda-chuva da PAI, que é o guarda-chuva colorido, personalizado. Considerando que nos primeiros dias estava chovendo e a gente pensou que ia vender bem, mas vendemos alguns, né? Mas ainda temos muito guarda-chuva, então quem precisar, a gente tem. Ele é muito bonito. E o quentão. Foram isso.
1: Olha só,
0: porque
1: que legal.
0: A gente... Falta um pouco de braço, Anderson.
1: Sim, sim.
0: Pra gente colocar muita coisa. Então a gente se dedica naquele item ali e deu muito certo.
1: Eu falei há pouco dos voluntários, talvez no dia a dia, assim, da PAI não se precise, né, de voluntários, mas daqui a pouco pode deixar o nome para participar aí desses eventos, né?
0: Claro, é bem comum as pessoas nos procurarem e falarem, olha... eu sou instrutor de capoeira, eu queria poder oferecer capoeira para vocês. A gente organiza isso e baseado às vezes, tipo, ó, deu muito certo a capoeira, a gente quer manter, né? Isso é um exemplo. Ou tem mães também que querem ajudar de alguma forma, então às vezes, hoje a gente tem um grupo de terapia parental com um psicólogo. E entre elas ali, elas conversam o que elas gostariam de fazer e esses voluntários também podem ajudar. Então, é sempre muito importante. E também a gente tem um banco de dados, né? Porque, por exemplo, agora na festa do Pinhão, eu botei no meus stories, preciso de voluntário. É complicado porque é muito frio, né, nessa época.
1: Sim.
0: É para trabalhar até mais tarde, né? E é final de semana. Então, o voluntário, às vezes, ele declina um pouco.
1: Uhum.
0: O que é comum e compreensível.
1: Sim, sim.
0: Compreensível. Mas, ainda assim, tem aqueles que pegam junto conosco.
1: Falaste há pouco da questão do lixo reciclável, né? Como é que a pessoa faz para deixar o lixo? Daqui a pouco até junta um pouco mais ali, recolhe dos vizinhos, recolhe do pessoal e leva para vocês. Como é que faz?
0: Isso, é só chegar lá, vai ter uma pessoa na recepção que vai direcionar e a pessoa nos entrega e a gente coloca no container.
1: Uhum.
0: A gente só não pega caixinha de leite e blister de medicação.
1: Uhum.
0: Agora, plástico, latinha, garrafa PET, papelão, tampinhas, isso tudo pode mandar para cá. Inclusive, fizemos uma parceria com os restaurantes daqui também. Então, tem um restaurante aqui que... pelo menos uma vez por semana, traz muita latinha para nós.
1: São quantos pacientes hoje que a PAI atende?
0: Hoje ela está em torno de 300 atendidos.
1: Olha só, é
0: mas
1: bastante gente, né?
0: É um bastante gente. Mas é um número rotativo, Anderson, porque uhum. eles chegam ali, né? Se já chega lá o dado, eles já entram para reabilitação. E hoje, infelizmente... a gente tem uma fila de espera para alguns especialistas, já zerando a fila de espera, mas ela ainda existe. E ele está laudado, vai para a reabilitação e ele fica um período de 6 meses conosco. A cada 6 meses, ele tem uma reavaliação, sempre com equipe multidisciplinar, todo mês com estudo de caso. Se entendermos que ele alcançou os objetivos propostos para a reabilitação, ele tem alta. Se ainda não, ele permanece mais 6 meses. Essa alta, ela não é para sempre, porque essa criança, essa pessoa, ela pode precisar futuramente retornar para a PAI. Então, ela retorna através da regulação do SUS. Todo o serviço ali da nossa PAI é pelo SUS, sem custo algum.
1: As crianças, os bebês, por exemplo, que os pais veem algo de errado e daqui a pouco percebem que a criança precisa daqui a pouco de uma ajuda, os pais procuram diretamente vocês, procuram a saúde do município e aí é passado para vocês? Como é que funciona?
0: Das duas maneiras, mas a porta de entrada é através da prescrição da indicação médica do posto de saúde. Uhum. Quando as pessoas nos procuram diretamente, a gente explica como é que é a porta de entrada e como é que ela funciona. A família vai procurar o posto de saúde do seu município, a referência do seu bairro. Ela vai relatar para o médico vai ele fazer a avaliação técnica dele e ele vai indicar via sistema municipal a necessidade de reabilitação. E também vai entregar uma documentação. Essa pessoa, esse responsável, ele vai até a Secretaria de Saúde do seu município, entrega a documentação e daí todos esses dados ele entra para o SUS através do GERCOM, através do sistema do Estado. O Estado faz o direcionamento do atendimento dentro da região. Nós atendemos 7 municípios além de São Chico, né? Então, por exemplo, não vai cair para nós aqui Canela e Gramado, pode cair para vocês Canela e Gramado, né? Então, mas Cambará que é para nós, Riozinho que é para nós, Rolante que é para nós. E daí nós temos o acolhimento. Essa pessoa com um agendamento, ela vem, é entrevistada com um assistente social, a gente faz toda uma entrevista, uma anamnese com ela, e o primeiro atendimento dessa criança que é agendado é com o neurologista. O neurologista vai ali ver toda a medicação que ela necessita ou que ela já usa, se é preciso fazer alguma regulação, e se ela tem laudo, ela já é encaminhada para os profissionais de reabilitação. Se ela não tem laudo, ela é encaminhada. E isso é um regramento da nossa PAI, não sei se tem nas outras, tá? Se ela não tem laudo, ela vai para uma profissional que vai aplicar todos os testes possíveis para saber se aquela criança ali de fato tem que estar ali ou ela precisa de um atendimento de rede. Se ela precisa de um atendimento de rede, a gente entra em contato com a rede e faz a contrarreferência.
1: Juliana, muito obrigado por conversar com a gente, foi muito bom esse papo e nós estamos sempre aqui à disposição de vocês, até para divulgação de eventos. Já tem um próximo evento aí marcado ou não?
0: Bom, o próximo evento a princípio é em janeiro, que é o Festival Beatles, uhum. E esse também é muito legal, daí a gente vai ver o que vai acontecer.
1: É, com certeza. Bom, então mais uma vez te agradeço, tá? E sempre que necessário, precisar de ajuda, precisar da divulgação de eventos ou de coisas do dia a dia, estamos aqui à disposição, tá?
0: Eu que te agradeço pelo convite, pela empatia, pela prestatividade, pela essa conversa que foi muito legal, muito fluida. E o convite fica aberto para ti e para todos os ouvintes também, que venham conhecer a PAI de São Chico e também a cidade, né? Quem gosta de frio está maravilhosa agora.
1: Agradeço mais uma vez, então, a Juliana, né, pelo belo papo que tivemos em relação aí à PAI de São Chico, belo trabalho que é realizado. E a gente também, né, fala sobre essas ações, sobre essas instituições aqui na programação. Vem aí Jefferson Câmara. Eu volto durante o dia com o Play News. Grande abraço a todos. Até mais.
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3: Verdes Campos, 8h30.
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10: A partir da criação dos Centros de Tradições Gaúchas, mudou a imagem do Rio Grande perante os gaúchos e perante o restante do país. Porém, mais do que uma mudança, fez a descoberta por nós mesmos daquilo que somos hoje e daquilo que fomos ontem. As sociedades tradicionalistas nascidas como descobertas históricas derivam pela definição do jeito de ser de um povo, o jeito único de ser gaúcho. E o tempo mostrou que não somos reunidos ou identificados por um tipo de música ou por um tipo de raça. O que nos une é a terra, que para ser nossa nos dias de hoje, precisou beber muito sangue de nossos antepassados. Os CTGs não são clubes feitos para comemorações saudosistas, mas de prática da identidade rio-grandense adaptada às mudanças que ocorrem no mundo, resguardando os valores pelos quais Sepete Araju entregou sua vida. Eles imitam em seus rodeios uma lida de fazenda cada dia mais modificada pela tecnologia, mas relembram cada vez o valor telúrico do churrasco, do chimarrão, do cavalo, do boi e dos campos. Nossos centros e tradições são as únicas amarras que garantem boas diferenças entre os gaúchos e os demais habitantes do país. Nos grandes escândalos da depravada política brasileira, estão ausentes nomes de conterrâneos nossos que sejam parlamentares, executivos públicos ou empresários de cidades ou do meio rural. A música e a literatura que brotou de dentro dos CTGs ao longo dos anos deu-nos uma postura moral que se orgulha de ser honesta e vaidosa de sua capacidade de cultivar a honra. Por segurar princípios que cavalgam pelos tempos, teimando em não mudar para pior, e desmontando preconceitos que desde sempre foram inconvenientes, os Centros de Tradições Gaúchas são a mais altiva escola de nosso estado. E para entrar nela, não é necessário fazer vestibular. Basta apenas ter vergonha.

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Oi, gente amiga, bom dia, bom dia. Estamos chegando hoje aqui, substituindo o colega Jefferson. Nosso programa Radar hoje com Roberto Schmidt, com você até o meio-dia, com música, alegria, informações. Também a sua participação pelo 54999-270-979. Daqui a pouquinho vão também ter a promoção, uma promoção aqui bem especial para você. Para você concorrer a prêmios hoje aqui também, né? É, fique ligado. Daqui a pouquinho eu vou trazer essa promoção aí e você pode participar ao vivo. Ao vivo não, mandar o teu recadinho, mandar o teu recadinho para concorrer. É, daqui a pouquinho. Vamos até o meio-dia com muita música, muita alegria, muita descontração. E a sua participação, então, também aqui na Verdes Campos, a rádio que eu sempre quis. Sétimo sentido.

Alô, você de Paulo e Paulino, capa de revista. Quero mandar uma alusão especial para a Yara do Alcortivo, já curtindo a gente. A turma da Provence, bom dia, Senara. Vamos caprichar sim, né? Senara, todas as gurias aí, a Nise. Tá lá também a Carlinha, a Zete, o seu Mara, Adelina, Andressa, toda a turma aí, curtindo a gente. É isso aí, obrigado, meu amigo Sérgio. Como é que tá aí, Sérgio? Beleza pura, então, pra toda a turma aí, né? Vamos trazer aqui uma promoção pra hoje. Hoje tem jogo Brasil, né? Brasil e Japão. Hoje quem perde cai fora, né? Quem ganha fica. Claro, a gente vai torcer pro Brasil, com certeza. Brasileiro tem que torcer pro brasileiro, né? Mas eu quero saber o seguinte, qual é o palpite do jogo pra hoje? Quanto que você acha que vai dar o jogo, hein? 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Valendo então, a partir de agora, a sua participação aqui na Verdinha. Passarela, não casa com ele.

Alô, Verdes Campos, a rádio que eu sempre quis. Ouvimos aí o Flor da Serra na Cápsula do Tempo, Amor. Tivemos a Ana Castela, olha onde eu tô. Eu tô aqui na Verdinha, esperando tua participação pelo 54999-270-979. Manda teu recado pra gente, um abraço aí pro Márcio da Rosa. Tá dando palpite, diz ele que vai dar 3-1 pro Brasil. Ô, tá bem otimista, né? O Rude de Igrejinha, dizendo que vai dar 2-1 pro Brasil. Quem mais aqui? O Leandro Esquerdinha, vai dar 2-0. Leandro Rambo, lá de Três Coroas. Minha querida amiga Maria Eni. Ah, que bom, obrigado aí. Diz ela que vai dar 2-1 pro Brasil, né? E é isso aí, vai mandando teu recadinho pelo 54999-270-979. Pedindo tua música também, dizendo pra gente qual é o teu palpite Brasil e Japão hoje, hein? O que, que você acha que vai dar? Qual é o placar do jogo? Aí você vai concorrer aí um vale-compras no valor de R$100 lá da Agropet do Ronaldo. Vai lá, gente, vai mandando teu recadinho aqui, ó. 54999-270-979.

0: Faltando 2 para as 9.
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3: 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Vamos que vamos. 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E aí, qual é o placar do jogo hoje? Brasil-Japão. Concorra aí a R$100 em compras na Agropet do Ronaldo. Daqui a pouquinho eu vou trazer mais participações aí de pessoas que estão dando palpite. Dá o seu também. Musical RC. 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
1: Aí, meu Deus, o Ginigeno, tivemos também... RC, quero que vá tudo pro inferno. Não, não pode, né, tchê? Buenas aí, um abraço aí também. Tô pedindo música aqui pra esposa Jaqueline, é o Manuel de Morungava. Um abraço. Ronaldo Porto dizendo que vai dar 2-0 pro Brasil. A Ângela de Igrejinha, ou melhor, Evaldo de Igrejinha, disse que vai dar 2-1 pro Brasil também. Quem mais tá mandando um recadinho aqui? Vamos ouvir aqui um áudio que chegou aqui pra gente. Bom dia.
2: Bom dia, Delmiro de Sapiranga, vai dar 3-1 pro Brasil.
1: Opa, tá bem otimista aí, né? Quem mais aqui? A Mara Agostino de Igrejinha, dizendo que vai dar 2 para o Brasil e 0 pro Japão. Meu amigo Joel Pinto tá curtindo a gente na JP Estacionamento, escutando a Verdinha. Vai trabalhar bem no horário do jogo, vai estar aberto ali também, se o pessoal quiser estacionar ali, né? E diz que vai dar 2-1 pro Brasil. Quem mais aqui? Laurindo Hibner. 3-0 pro Brasil, oferecendo música do JM pra mãe Iriverte e todos os ouvintes. Obrigado aí pela companhia. A Irani, de Nova Hearts. Tudo bem, meu palpite é 3-1 Brasil. 3 gols. Oh, ótima semana, sempre com a Verdinha. E mais aqui, Eliane de Igrejinha, diz que vai dar 2-1 pro Brasil. A Jaqueline Arnold, da linha Quilombo Gramado, 2-0 pro Japão. O Fabrício... aí, dizendo que vai dar 2-0 também para o Brasil. Olha, tá todo mundo aqui, né? Bem, quem mais aqui tá mandando recado? Vamos ouvir aqui, quem mais?
3: Bom dia, aqui é o Rodrigo da cidade de Parobé. Vai dar 2-0. Brasil vai meter 2-0.
1: Isso aí, um abraço. É, o pessoal tá palpitando aqui, né? Amanhã de manhã, no horário do Jefferson aqui, nesse horário radar, amanhã o Jefferson vai trazer aí quem vai ser o ganhador, quem acertou o palpite certo. Tem bastante gente dando o mesmo palpite, né? Mas vai ser sorteado entre os que acertarem o palpite certo. 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Chiquito e Bordoneio. Coca com Fernet.

0: 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Mais gente participando, olha, bombando aqui a Verdinha. Deixa eu que tá mandando um recadinho aqui também, vamos atendendo mais pedidos aqui, né? Bom dia, bom dia.
1: Eu quero mandar uma música da Ana Castela, minha família lá do Rincão dos Prefe. Pra minha Laci, lá pra minha mãe, Laci, Ofimar Felipe, Juna, Dionísio Elias, os meus irmãos, Cristiano, André, Luciano, Maurício, e pra minhas irmãs Raquel e Janete, e pra minha sobrinha Fabiana e Vitória Moraes, e pra minha filha Ana Vitória, e pro meu marido Zé. Para toda a minha família. Minha família mora lá no Rincão dos Prefe e eu moro em Sapucaia.
0: Tá bom, tá beleza então, né? Obrigado aí pela participação, né? Deixa eu ver quem mais mandando um recado aqui. A Irani Lúcia mandando um recadinho aqui também.
2: Ainda dois pro Brasil e um.
0: Opa. Como é que é?
2: 2-1 pro Brasil.
0: Tá bom, Irani. Quem mais? Laurindo Ibner dizendo que vai dar 3-0 para o Brasil. Opa, 3 Japão, 0 Brasil. Opa, ele inverteu. Então, 3 Japão e 0 Brasil. Opa, o Brasil vai perder na opinião dele aqui, né? Quem mais aqui? A Kátia dizendo que vai dar 3-2 para o Brasil, sendo os 3 do Vini Júnior. É isso, né? Quem mais? O Marcos de Parobé.
3: Bom dia, aqui é o Marquinhos de Parobé. Carrega a pai de Parobé. Trabalha na saúde. Meu palpite hoje... Brasil perde nos pênaltis hoje, infelizmente.
0: Olha o palpite dele aqui. O Rudi Igrejinha pedindo, como é que é, bagual corcoviador, tá bom. A Hilda de Nova Hart.
4: Bom dia, Belos Campos. Eu já sou pessimista. Se o Japão abrir o olho, se eles vão fechar o olho, o Brasil volta pra casa. É um time muito ruim.
0: Olha aí, mas não deu palpite, tem que dar o palpite pra gente saber o teu palpite aí, Biarani. Quem mais manda um recado
5: bom
0: aqui?
5: Bom dia, aqui é o Jandir de Parobé. Vai dar Japão 2, Brasil 1.
0: Opa!
5: 2 pro Japão e 1 pro Brasil.
0: Ó, o pessoal tem já, o pessoal tá um pouco pessimista aqui, né, tchê? Quem mais aqui tá mandando um recado? Bom dia pra Sirley, não deu o palpite aqui. O Leonardo de Gramado dizendo que vai dar 2-2, jogo difícil. Tá bom. Quem mais aqui? Ah, já deu aqui. Deixa eu ver quem mais. Delmi, deixa eu ver.
6: Bom dia, Delmi de Sapiranga. Vai dar 3-1 pro Brasil.
0: 3-1 pro Brasil, pro Delmi falando. Quem mais aqui? 2-0 para o Brasil. Quem falou aqui é o Fabrício. Daqui a pouco eu trago mais gente. Mais gente participando. 54999-270-979.
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0: E olha só, homem morre ao sofrer mal súbito em trilha na região. Um homem de 39 anos foi encontrado morto em uma trilha no Morro do Pedro, em Presidente Lucena, na encosta de cima da serra, na tarde de sábado, dia 27. Conforme a Brigada Militar, policiais foram acionados para dar apoio ao Corpo de Bombeiros por volta das 15 horas e 30 minutos. 9h25.
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0: 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Manda um recadinho, vamos lá, vamos trazendo mais música bonita chegando. Quem pediu tá aí, ó. Bagual Corcoviador, João Luiz Correia.

0: Muito bem, vamos até, vamos trazer agora a participação do Alessandro aí com informações aí do Fórum Democrático do Desenvolvimento Regional da Assembleia Legislativa. Fala aí, Alessandro Martins. Vamos trazer aqui a participação dele aqui, vamos tentar aqui.
1: E nós voltamos a falar ao vivo diretamente da 7ª edição do Fórum Democrático. Nesta ocasião, acontecendo aqui nas dependências da Universidade de Caxias do Sul. A meu lado está o diretor deste evento, o senhor Roque Bacoff, a quem a gente cumprimenta. Muito bom dia, prazer enorme.
2: Saúdo aqueles que nos acompanham e que construirão juntos conosco esse evento.
1: E nesse intuito, qual é a programação, diretor?
2: Nós procuramos organizar as plenárias, que é o evento de hoje, sempre primeiramente escutando, ouvindo o que é as demandas apontadas pela região. Nessa região, ouvindo os conselhos regionais que compõem os três conselhos regionais, nós estamos aqui na terceira região funcional do estado, que é esta aqui, que é composta pelo Conselho Regional das Hortências, o Cambuzinho da Terra e o Serra, se identificou a questão climática e por isso convidamos a representação da Embrapa para tratar do assunto aqui. Identificamos que um dos temas é a preocupação com a mobilidade e trataremos esse assunto também aqui. Falaremos aqui sobre governança, que é um tema que a gente tem procurado demonstrar que uma sociedade precisa se organizar. E a governança é a forma como as estruturas do Estado para prestar o melhor serviço para a população, será tema tratado aqui. Ou seja, os temas surgiram como reflexão do apontamento de lideranças da região e serão tratados por lideranças da região. Isso é um aspecto importante. Nós não estamos trazendo palestrantes de outras regiões do Estado para falar para cá. Nós estamos, o Fórum Democrático e as plenárias, é um cenário, é um momento em que as lideranças de uma região expressam a sua realidade e fazem um pacto em conjunto.
1: Perfeito. Eu acho que merece destaque essa questão do clima que vai ser abordado aqui, até porque nós estamos, alguns irmãos gaúchos, já vivenciando os problemas que o El Niño, que é um dos grandes vilão, digamos assim, desse contexto todo aqui no nosso estado. Então, além de tudo, é oportuno, né?
2: Sim. E nós temos que compreender, o clima tem algo da natureza, mas tem também a contribuição humana. Então, é uma questão de conscientização. As duas realidades funcionam conjugadamente. Nós sabemos que, nos tempos imemorais, também existia problema climático e não tínhamos sequer contingente populacional. Então, a questão nossa é mitigar, é saber até onde o ser humano tem tido influência e aonde ele também pode ser a solução para as questões climáticas. Às vezes, nós temos agido, e principalmente em costas de rio, áreas mais desafiadoras, estão sendo mal utilizadas. Então, o trabalho que tem que se fazer é conscientizar as pessoas de saber aonde não devem estar se posicionando e, ao mesmo tempo, enfrentar as realidades que haverão de vir por aí.
1: Quem será o palestrante desse painel em especial?
2: O representante da Embrapa, porque aqui o foco vai ser o clima do ponto de vista vitivinícola, tá? Então, que é a grande...
1: principal produto da região.
2: Da região. E será o representante, o engenheiro representante da Embrapa que tratará esse tema aqui.
1: Perfeito. Este foi Roque Bacoff, diretor do Fórum, com quem certamente a gente vai voltar a conversar na sequência dessa cobertura, porque por volta de 9 e pouco deve estar começando o evento propriamente dito, né?
2: Sim, nós prevemos o início. A ideia era 9, mas eu vi que hoje Caxias está com... já sofre os reveses, que um dos temas vão tratar aqui hoje.
1: Mobilidade.
2: Mobilidade. Tá? Já começa a sofrer as consequências dos congestionamentos. Então está atrasando um pouquinho também para chegar dos próprios participantes.
1: Veja como é importante isso, diretor. Ainda ontem, nós que nos deslocamos lá de Gramado, já tínhamos na pauta preocupação com o trajeto Gramado-Caxias, porque passa pela 116 ali em Nova Petrópolis, que é uma região que em momentos como esse normalmente apresenta problema.
2: Nós, nos 7 plenárias que realizamos, o tema mobilidade urbana esteve presente basicamente em todas elas.
1: Veja a importância que tem, né?
2: Exatamente. E nós, no Rio Grande do Sul, em particular, enfrentamos ainda não só a mobilidade urbana, que é o que hoje aqui em Caxias está sendo um desafio, mas a própria questão do transporte, os modais de transporte, seja ele o ferroviário, seja ele a falta do ferroviário, a falta do... e a própria rodoviária com rodovias estreitas, né, que tem que fazer a duplicação. O Rio Grande do Sul vive o grande desafio da questão da mobilidade.
1: E falando em nome de turismo, e aí é uma demanda muito também da região das Hortênsias, o modal aéreo, né, os aeroportos.
2: Totalmente. A necessidade, como nós somos, ao que me consta, acho que o segundo polo turístico brasileiro, né? Então imagina quando ele sofre desafios de deslocamento e turismo é deslocamento de pessoas, não tem outra forma de fazer o turismo que não seja dessa maneira. Então é fundamental que tenhamos boas maneiras de transpor distâncias.
1: Perfeito. Agradecemos ao diretor do Fórum Democrático, que é promovido pela Assembleia Legislativa do Rio Grande do Sul, aqui em Caxias do Sul. A gente volta daqui a pouco, trazendo mais informações diretamente da UX Caxias.
0: Valeu, Alessandro, pelas informações. Olha, interessante esse assunto de mobilidade aí, né? Muito interessante mesmo. Vamos trazendo mais música. Daqui a pouco a gente volta aqui com mais participação do ouvinte, também mais informações... Os Atuais, participação de Thalita Elisa. Uau!

0: Aí o Barquinho Azul, JM, mais gente mandando recadinho, o pessoal tá mandando recado, dando palpite pro jogo Brasil e Japão hoje. Vamos lá então.
1: Bom dia, Verde Campos. Eliseu de Águas Claras, meu irmão. Gostaria de pedir uma música para meu amor, Maria de Fátima, minha esposa, meu grito de amor, e oferecer para meus pais também, Ivanildo e seu Domingos. Dizer que eu amo muito eles.
0: Tá bom, meu amigo, um abraço aí.
1: 3-1 pro Brasil.
0: Tá bom, Eliseu. Quem mais aqui mandando recado? Bom dia.
2: Bom dia, Verdes Campos. Aqui é o Bordogão da Baixaria. O Brasil perde de 2-0 hoje.
0: Tá bom, obrigado pelo palpite. Quem mais mandando recado
3: bom
0: aqui?
3: Bom dia, Roberto Schmidt. Tudo certo, guri? Brasil hoje vai meter 3 e Japão 1, menino de ouro. E Deus abençoe o Brasil. Vamos ganhar essa vitória aí. Roberto Schmidt, um abraço, tudo de bom. Mano, toca uma música bem boa pra nós ali do Corpo e Alma, pode ser?
0: Tá bom, meu irmão. Um abraço. Bom dia também. O Matheus Igrejinha tá ligado na Verdinha com o Mário, o Alex, o famoso Baba. 2 Brasil, 2-0 para o Brasil. Cunha, Matheus Cunha, Neymar de pênalti. Vamos, Brasil. Quem mais? A Cristina do Magistério. Hoje vai dar Japão. Só que tem que dar o palpite certo aqui, Cristina. Tem que dar o quanto vai dar o jogo. Não adianta só dizer quem ganha. Tem que dar o palpite, tá? A Cirlei manda um recadinho aqui.
4: Bom dia. Eu quero mandar uma música e um parabéns bem gaúcho pro Pedro, de Três Coroas, meu namorado. Eu quero desejar feliz aniversário para ele, que Deus abençoe.
0: Um abraço. Quem mais aqui?
5: Bom dia, Verdinha. Eu acho que vai dar 2-2, vai dar empate. É o meu palpite.
0: É, 2-2, depois vai pros pênaltis então, né? O Ivan de Taquara, Brasil 4, Japão 1, manda uma música pra Dani com Tchê Garotos, um abraço. A Janete Palmares do Sul vai dar 0 pro Japão, 1 pro Brasil. Janete de Palmares. O Oscar Miller dizendo que o tempo tá, como é que tá? 10 graus, fechado de cerração em Gramado. Um abraço. Silvio Lisboa, país. Bom dia, meu amigo. Toca pra nós, Negão e Banda, entre um gole e outro. Brasil 4-0, um abraço. Quem mais aqui? A Carmen Porte dizendo que vai dar 2 para o Brasil e 1 para o Japão. Um abraço para Carmen Porte de Três Coroas. Quem mais mandando um recadinho aqui? Vamos lá.
6: Bom dia, a Cristina. Quero escutar uma música da Ana Castel. Não tem a música da Ana Castel, porque estou bebendo demais. Quero mandar para o meu marido, Zé.
0: Já rodei a Ana Castela, mas um abraço para ti, minha amiga. Vamos, recadinho comercial, a gente volta em seguidinha. Verdes Campos, faltando 9 para as 10.
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0: 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Vamos mais uma vez aí a Caxias do Sul, colega Alessandro Martins com mais informações aí do Fórum Democrático da Assembleia Legislativa. Fala aí, Alessandro.
13: Muito bem, a gente volta falando diretamente aqui do Fórum Democrático que está acontecendo na UX, em Caxias do Sul. E me parece bastante oportuno aproveitar aqui a presença dos homens da Defesa Civil. Está ao meu lado aqui o tenente que está representando exatamente a Defesa Civil da Serra Gaúcha, que muito diz respeito a todos os municípios da região das Hortênsias, do Vale dos Vinhedos e da Serra Gaúcha como um todo. Seria interessante a gente abordar, tenente, antes mesmo de cumprimentar, esse momento atual. Nós estamos já com alguns irmãos do nosso Rio Grande do Sul, região lá da Grande Santa Rosa, região Celeiro, nas imediações do município de Três Passos, 3 de Maio, enfim, literalmente debaixo d'água. E as previsões para essa semana, inclusive, não são as mais indicadas, né? E por isso a população gaúcha vai precisar redobrar a atenção. Muito bom dia.
14: Bom dia, Alessandro. Bom dia a todos os ouvintes então da Rádio Verdes Campos. É fato, né? A gente tem todo esse cenário que está se desenhando. A gente tem uma preocupação muito grande em relação a de que forma seremos atingidos, porque não se tem ainda a certeza se teremos uma questão maior de chuvas, uma questão maior de ventos, porque ele ainda está se estruturando, né? A gente em 2024 teve aquela situação extrema aqui no nosso estado, né? Que virou uma referência a partir daquele momento. Então a gente trabalha muito, a Defesa Civil do estado e os municípios como um todo trabalha muito com base naquele cenário que ocorreu, né? Então a gente está buscando cada vez mais a capacitação, a preparação da população e dos nossos profissionais dessas áreas especificamente para poder tentar enfrentar um cenário como aquele.
13: A bem da verdade, Defesa Civil, a âmbito municipal, ela ganhou uma nova, digamos assim, uma nova roupagem, né? Há pouco tempo atrás, a Defesa Civil muitas vezes não passava de uma pessoa que representava e que tinha um link mais direto com a Defesa Civil Estadual. Esse cenário hoje é outro, a Defesa Civil está se estruturando, tem a sua própria estrutura e nós que somos de Gramado, inclusive, temos uma Defesa Civil muito atuante. Não sei se o senhor conhece o trabalho da Defesa Civil em especial de Gramado, imagino que sim, até porque estamos falando da mesma Serra Gaúcha, né?
14: É verdade, então é interessante lembrar, né? Nós temos lá a coordenadora Juliana e toda aquela equipe, é uma das defesas civis aqui da região, acho, modelo para nós. A gente sempre lembra deles como um padrão a ser alcançado, uma vez que toda a organização, todas as possibilidades eles têm, então, seja de estrutura, seja de veículos, treinamentos, capacitações. Por quê? A Defesa Civil, no nosso caso, da regional aqui dos 49 municípios da Serra e região, a nossa função como Estado é auxiliar as defesas civis do município.
13: E estruturá-las.
14: Estruturá-las, exatamente. Né? A gente teve um trabalho muito forte aí em relação a investimentos, né? Então, tanto da parte do Estado, auxiliamos os municípios a buscarem recursos, buscarem veículos. Tivemos agora nos últimos 15 dias aí, a disponibilidade de grande um valor que circunstancialmente, né, ele vai auxiliar bastante aos municípios que puderam buscar aí de 200, 250, 300 mil, conforme a população, para estruturar especificamente a defesa. Por quê? Porque, como tu disseste, alguns municípios antigamente tinham uma pessoa, ainda tem. E muitas vezes a dificuldade, a gente entende, é de que para a conscientização, não só da população, mas dos nossos gestores, que é um assunto que ele está, né, em evidência e que precisa ter todo um trabalho de preparação.
13: Perfeito. O evento está começando, né? Nós vamos finalizando esse bate-papo inicial aqui, certamente voltaremos a falar com o nosso coronel aqui, com o nosso tenente, melhor dizendo, porque de fato é um assunto de suma importância e na próxima intervenção a gente vai pedir inclusive ele para repassar dicas até caseiras, mas que podem ajudar em muito numa situação como essa e que a gente está na iminência de viver, se é que já não está vivendo, porque as previsões assim nos conduzem a se manifestar. Verdes Campos, a rádio que eu sempre quis, na cobertura do nosso Fórum Democrático, que é organizado pela Assembleia Legislativa dos Gaúchos.
0: Obrigado, Alessandro. Olha, interessante essa informação aí, né? Algumas cidades já abaixo de água, né? Tipo, que tristeza, né? Muitas vezes a gente tem que agradecer que a nossa serra não tem dado esse problema. Claro, já tivemos problema de deslizamentos, essas coisas assim, né? Mas graças a Deus aí, né? Não tem dado algo muito grave, né? E que os nossos irmãos de outras cidades aí possam voltar ao normal em breve aí. 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Banda Rosas com Brilhação de Alma Pura.

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1: E agora é tudo ou nada na Copa do Mundo. A seleção brasileira entra em campo às 14h para enfrentar o Japão pela segunda fase, a fase 16avos de final da competição. E agora o Brasil ou vence no tempo normal ou na prorrogação ou nos pênaltis ou volta para casa. Provável time de Carlo Ancelotti deve ter Alisson, Danilo, Gabriel Magalhães, Marquinhos e Douglas Santos, Casemiro, Bruno Magalhães, Lucas Paquetá, Vinícius Júnior, Matheus Cunha e Rayan. Lembrando que as prefeituras da região vão ter algumas paralisação no horário do jogo voltando na sequência e outras vão fazer turno único, como por exemplo a Prefeitura de Gramado, que tem horário especial hoje. Os órgãos da administração pública direta funcionarão em turno único das 7 da manhã à 1 da tarde. Os serviços considerados especiais serão mantidos normalmente. As escolas da rede municipal têm programação adaptada para que os alunos possam acompanhar a transmissão da partida dentro das próprias unidades de ensino. A chuva intensa do fim de semana provocou acumulados entre 100 e 200 milímetros em cidades do norte e noroeste do estado, com volumes que passaram dos 200 milímetros em alguns municípios. Segundo a Metsu Meteorologia, este é um primeiro episódio de chuva extrema associada ao El Niño e já provocou a rápida elevação de rios e arroios. A previsão indica melhora do tempo nesta segunda, mas a chuva retorna na metade norte do estado na terça. Com isso, a Metsu alerta para o risco de cheia do rio Uruguai ao longo da fronteira oeste entre esta e a próxima semana, embora a expectativa seja de uma inundação de menor intensidade. Saiba mais em radioverdescampusfm.com, da redação Anderson Dilkin.
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2: Vamos que vamos, é a Verdes Campos, a rádio que eu sempre quis. Obrigado aí ao Anderson Dilkin. 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É isso aí. Vamos que vamos. 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

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Tia Chaleira chegando.

0: Aí na Cápsula do Tempo, olho nos olhos. Maurício e Mauri. Mais gente mandando um recadinho aqui. A Cristina dizendo que vai dar 3-0 pro Japão. Barbaridade, hein? Quem mais tá mandando um recado? Vamos ouvir aqui a participação do ouvinte.
1: Bom dia. Aqui é o Vilmar Taipeiro de Itaquara. 3 pro Brasil, 1 pro Japão. Só pra eles levar um sustinho. Adeus, Tanaka e Suzuki.
0: Elisete Scariotti, um abraço também. Jair Soares, bom dia. Jair Soares de Parobé, vai dar 3-1 Brasil. Roda uma música do Brilha Som, daqui a pouquinho. A Sandra de Igrejinha, 2-1 para o Brasil, um abraço. A Margarete, dizendo que vai dar 3-3 para o Brasil, 2 do Vini Júnior. Tá bom, um abraço. Natanael, gostaria de escutar a música Doce Bandida, tá bom. Nenê Voner, é o Nenê de Parobé, o placar vai dar 2-1 para o Brasil. A Carla, daqui a pouquinho, deixa eu ver quem mais. Rosa Costa da Silva, quero ouvir aquela dos olhos negros, oferecendo para o amor da sua vida, Antônio Pinheiro. Para todos que estão na escuta, um abraço. Vai dar 2-0 para o Brasil, né? Diz ela aqui, né? 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Agora 10h16.
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0: E vamos nessa que tá bom demais, hein? 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Brilhação chegando.
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Vamos que vamos, é a Rádio Verdes Campos, a rádio que eu sempre quis, né? É isso aí. Vamos que vamos, você ligadinho aqui com a gente. Vamos daí, em seguidinha, vamos já chamar aqui a Carla Dalivita, né? Estamos no aguardo dela aqui pra gente colocar ao vivo aí, trazer informações sobre a pomada maravilhosa que é a pomada Alivita, né? Vamos aqui no aguardo, vamos aqui. São Verdes Campos, é a rádio que eu sempre quis, com você aqui na Verdinha. É, vamos que vamos. Lembrando que estamos aqui até às 12 horas com o nosso radar. Radar aí, aqui na Verdes Campos. Manda o teu recadinho pelo 54999-270-979. Você pode participar dando palpite do jogo hoje. Quanto você acha que vai dar hoje Brasil e Japão? Qual o seu palpite aí, hein? É, vamos lá. Vamos trazer o seu palpite aqui, que a gente vai trazer para você aqui o palpite do jogo hoje, hein? Qual é o palpite do jogo aí, né? Em Brasil-Japão. Você vai concorrer a R$100 em compras aí, né? E aí você vai concorrer R$100 em compras na Agropet do Ronaldo.

Muito bem, vamos aí trazer a participação agora sim da Carla da Livita. Bom dia, Carla. Quero ganhar. Alô? Conta. Alô, bom dia, Carla. Alô, alô, alô. Vamos tentar de novo aqui, né? Vamos ver a participação da Carla da Livita. É, deu problema aqui, né, tchê? Tá dando problema. Não temos conseguindo aqui, né? Participação dela aqui, né? Alô, alô, alô. Fala, Carla, bom dia.

0: Vamos que vamos, Verdes Campos, a rádio que eu sempre quis. Com você aqui na Verdinha, Roberto Schmidt comunicando. E você pode mandar teu recadinho pelo 54999-270-979. É isso aí, manda teu recadinho aqui pra gente, né? Vem você também pra Verdinha, a rádio que eu sempre quis.
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0: E olha só, né, gente? Olha informações aqui pra você da Verdinha. Ar polar, nova frente se forma e a semana será de frio intenso no Rio Grande do Sul.

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0: Verdes Campos, 10h38.
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0: Bom dia, Carla.
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Vamos que vamos, é você ligado aqui na Verdes Campos, até o meio-dia no programa Radar, né? 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Até às 11 horas também com a gente aqui, né? 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Che barbaridade.

0: E vamos nessa, mandando mais recadinho, mais gente, manda um recado aqui. Olha aqui, a Ana Maria dizendo que vai dar 2-1 para o Brasil. A a Clarice de Parobé, diz ela vai dar 2-1 para o Brasil. Um abraço, Clarice. Quem mais mandando um recadinho? Verdes Campos, a rádio que eu sempre quis aqui. Pessoal, manda um recado, bom dia.
1: Oi, bom dia, tudo bem? A Marlene aqui de Canela. Vai dar 3-1 para o Brasil. E roda para mim a música, menino, corta os cabelos. Obrigada.
0: Um abraço. Joel, aí do estacionamento JP, aberto no horário de João, dizendo vai dar 3-1 para o Brasil. A Rosa Costa de Padilha, quero ouvir aquela dos Olhos Negros, né? Bom, aqui é o Antônio Pierre de Padilha também. 3-2 para o Brasil. Quem mais aqui está mandando recado? Mais gente mandando recado. Deixa eu ver aqui. Heraldo Cruz de Taquara, um abraço. Luiz Carlos, da cidade de Parobé, acho que vai dar 2-1 para o Brasil. Iraci Correia, ela crê que vai dar 2-0 para o Brasil. Gostaria de concorrer ao 100 real. Tá concorrendo, se acertar o palpite aí, né? Nelson Correia, 20 de Gramado. Isso aí. Um abraço, obrigado pela companhia. 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Daqui a pouco tem a Carla aí, da Pomada Alivita, né? Deu um probleminha aqui na nossa ligação, mas em seguidinha ela vai entrar aqui trazendo as informações dessa pomada pra gente aí, em seguidinha. Agora tem Banda Exemplo.

0: Aí, Amado Batista, ausência. Agora vamos trazer a participação da Carla da Livita, trazendo pra gente informações dessa pomada maravilhosa. Bom dia, Carla.
1: Bom dia, Roberto. Bom dia a todos. 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Tira o inchaço, tira a inflamação. 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Deixa eu mandar um beijo pro Wesley. O Wesley, ele tem 3 hérnias de disco. Imagina, 2 na lombar, ali no finalzinho da coluna, e 1 ali perto do pescoço. E ele disse que é terrível. Ele trabalha em construção e ele não estava conseguindo trabalhar. Ele chegou um dia que travou da coluna, Roberto, e não conseguia mexer as pernas. E ele falou bem assim para mim: eu, Carla, eu chorava de dor. E eu não me lembro a última vez que eu tinha chorado. Eu chorei de dor, a dor era tamanha que eu não conseguia me movimentar. 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Quando foi de noite, ele passou a pomada, dormiu a noite todinha sem dor. 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
0: Beleza, vamos ligar, gente. Já coloca lá Verdinha pra ter aquele descontão aí, tá bom? 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Verdes Campos, faltando 2 para as 11.
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Então, lembrando aqui, ó, mais gente participando, ó, bombando aqui, né? Estamos tentando atender aqui na medida possível. A Iraci Correia dizendo que vai dar 2-0 para o Brasil. Quem mais? Luiz Reichert diz que vai dar 2-1 para o Japão. Opa! A Beth Igrejinha, 3-2 para o Brasil. Quem mais aqui? O Nelson Correia, um abraço. Quem mais aqui? O Jair, preparando a boia. Agarra o fogão, paçoca de pinhão pra dar um tranco na segunda. Ai, é bom, hein? Já manda uma provinha pra nós aqui, Jair. Bah, Jair. Aí no porão, lanche, preparando aquela paçoca de pinhão. Bah, mano, uma provinha pra mim, Jair. Já tô correndo almoçar aí. Um abraço, Jair. Lembrando aí, Jair Porão Lanche, que agora é o meio-dia, tem aquele almoço gostoso, né? É isso aí, um abraço, Jair. E tenho certeza, o pessoal que vai no Porão Lanche não deixa de voltar. Vai voltar sempre, porque lá coisa é de qualidade, é de primeira, né? O almoço, o hambúrguer, é bom demais, né? E ainda mais agora com essa paçoca de pinhão aí, barbaridade, né? Só que essa é particular, né? Um abraço, Jair! Ecos!

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1: A Prefeitura de Taquara vai adotar horário especial de expediente nos dias de jogos da Seleção Brasileira na Copa do Mundo, que ocorram em dias úteis. Conforme decreto municipal, o atendimento nas repartições públicas acontece hoje até às 13h30, sem intervalo. O horário reduzido não se aplica aos serviços essenciais, como urgência, emergência e plantões, que seguem funcionando normalmente. Na área da saúde, UBSs e o Complexo Municipal manterão atendimento em horário normal. As horas não trabalhadas deverão ser compensadas pelos servidores, conforme orientação das chefias. Caso a seleção seja eliminada, a medida deixa de valer automaticamente para jogos posteriores. Em razão da partida da Seleção Brasileira, a Prefeitura de Santa Maria do Herval vai adotar expediente especial nesta segunda-feira. O atendimento ao público nas repartições da administração direta ficará suspenso das 13h30 às 16h30. Os serviços essenciais, especialmente na área da saúde, seguem funcionando normalmente para garantir o atendimento à população. Segundo a Prefeitura, a medida considera a baixa procura por serviços durante a transmissão dos jogos da seleção e busca melhor organização do expediente. Saiba mais em radioverdescampusfm.com, da redação Anderson Dilkin.
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2: Verdes Campos, 11h16.
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2: É isso aí, você está ligado na Verdes Campos, a rádio que eu sempre quis, 11 horas e 20 minutos. É o Radar hoje com Roberto Schmidt. 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

0: Aí a cápsula do tempo, música da banda Mil, Menina da Aldeia. Um abraço aí, pessoal, tomando recado. Ah, estão dando palpite do jogo aí no Jânio, dizendo que vai dar 1-0 para o Brasil. Nossa amiga Zenaide mandando um recadinho aqui. Bom dia, Zenaide.
1: Bom dia, Verdes Campo. Ótima semana. O meu palpite para o jogo de hoje é 3-2. 3 para o Brasil, 2 para o Japão. Zenaide de Igrejinha.
0: Um abraço, Zenaide. Minha amiga Deia, bom dia.
2: Bom dia, Roberto. Olha só, 5-4 para o Brasil nos pênaltis.
0: Nossa!
2: Vai ser sofrido, Roberto. Não é pessimismo, é realismo. Nossa seleção está meio fraquinha.
0: Tá bom, abraço, Deia. Dado o palpite. Homenagem também, bom dia, homenagem a Pedro Henrich, de Nova Hartz, do Morro Canudos. Está de aniversário hoje, abraços da família Pacheco. Quem mais está mandando o recado aqui? Oi, peguei seu contato por dar da Rádio Verdes Campo. Tá bom, um abraço. Quem mais aqui? Fernando, meu palpite pro jogo é 2 para o Brasil, 0 para o Japão.
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0: Na Verdinha, 11:31.
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0: Vamos nessa, aqui na Verdinha, até o meio-dia, Roberto Schmidt, hoje no programa Radar. 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
0: Sorriso lindo chegando.
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0: Beleza, hein? Agora 17 para o meio-dia. Um abraço aqui também. Olha o placar de 4-1 para o Brasil aí, pessoal. A nossa amiga Nelly aqui de Canudos. Quem mais aqui? Mandando um recadinho. A Ana mandando um recadinho. Vem aqui. Bom dia.
1: Bom dia, Verdes Campos. Aqui é a Ana de Igrejinha. Meu palpite é 3 para o Brasil e 1 para o Japão.
0: Tá bom. Obrigado aí pela companhia. Na Verdinha, faltando 16 para o meio-dia.
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0: E você tá ligado aqui na Verdes Campos, a rádio que eu sempre quis. É o Radar com você até o meio-dia. E vamos nessa, lembrando que você está ligadinho aqui na Verdes Campos, a rádio que eu sempre quis. Mandar uma alusão especial para você que tá ligado aqui na Verdinha. É isso aí. 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
0: Champion chegando.

É isso aí, gente. Faltando 6 minutos para o meio-dia. Antes de encerrar aqui, ainda tem mais uns palpites saindo aqui, né? É bom lembrar que o sorteio sai amanhã no programa Radar com Jefferson, né? Pessoal que deu palpite, quem acertar, né? Um abraço aí para Rosemary. Diz que vai dar 2-0 para o Brasil. Também no Olímpio Machado em Canela também. Adriano Gabriel Santos botando 1-0 para o Japão, né? Artério Celso. É. Ah, diz ele aí que a seleção vem para casa hoje eliminada nos pênaltis, mas então vai dar empate. Mas qual é o valor, qual é o placar do empate aí, Celso e Rich? Um abraço para vocês aí, muito obrigado pela companhia no salto. E nós vamos fechando aqui o radar, amanhã tem Jefferson Câmara a partir das 8h30 da manhã. Muito obrigado aí pela sua sintonia, bom almoço, daqui a pouco tem mistura boa com a Bimael. E bom jogo Brasil hoje, né? Brasil e Japão, logo mais a partir das 14 horas. Vamos aí torcer pro nosso Brasil aí, tia. Eu, como brasileiro, tô torcendo aí que a gente passe de fase aí, né, tia? Hoje é mata-mata, hein? Quem perder, cai fora. Quem ganhar, continua. Então, que o Brasil continue na nossa Copa do Mundo aí. Quem sabe esse ano traga aí mais uma vez o caneco pra nós.

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2: Meio-dia.
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0: Flor da Serra, pedaço de coisa gostosa por aqui no nosso Mistura Boa, nesta segunda-feira, dia 29 de junho, segunda-feira maravilhosa por aqui, começando mais uma semana, encerrando mais um mês aqui no nosso Mistura Boa. Eu sou Abimael, estou te fazendo companhia até as 2 horas da tarde, com o Mistura Boa por aqui. O Mistura Boa traz muita música, informação e também a tua participação por aqui. Então, interage com a gente pelo nosso 54999270979. A turma em clima de Copa do Mundo. Hoje tem Brasil e Japão às 2 horas. E você já mandou teu palpite para cá, para o nosso WhatsApp? Então, manda o teu recado, a tua previsão, o teu palpite para quanto que vai ser o jogo de hoje de Brasil e Japão às 2 horas da tarde. 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Muito bem, vamos seguir com a nossa Mistura Boa por aqui, com mais música boa, e já eu trago o teu recado e também tem informação pra você.
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Indústria Musical, o Barbeiro com Rainha Musical por aqui. Meio-dia, 17 minutos, chegando com informações pra você agora. Brigada Militar prende 564 pessoas em flagrante durante a Operação Força Total no Rio Grande do Sul. Ofensiva mobilizou mais de 11 mil policiais em todas as regiões do estado. Ações resultaram na apreensão de uma tonelada de drogas e 28 armas de fogo. Entre os dias 28 e 29 de maio, a Brigada Militar deflagrou em todo o território gaúcho as ações da 27ª edição da Operação Força Total, policiais militares e a serviço do Brasil, mobilização nacional coordenada pelo Conselho Nacional de Comandantes Gerais da Polícia Militar, teve como foco principal o fortalecimento do policiamento ostensivo e o desenvolvimento de táticas de prevenção e repressão qualificada contra focos de criminalidade e organizações criminosas em todo o estado do Rio Grande do Sul. Motorista perde o controle de carro elétrico e invade restaurante em Porto Alegre. Segundo o relato de uma moradora da região, este é o segundo acidente registrado no local em menos de duas semanas. O motorista de um carro elétrico perdeu o controle e invadiu um restaurante na rua Jardim Silveira, no bairro São Sebastião, na zona norte de Porto Alegre. Segundo o relato da moradora, que caminhava em direção à parada de ônibus para ir trabalhar na manhã de domingo, este é o segundo acidente registrado em menos de duas semanas. Remédio falso contra câncer. Polícia faz operação no Rio Grande do Sul contra outros quatro estados e prende empresário. Operação Placebo mira grupo suspeito de fraudar concorrências e usar empresas de fachada. A Polícia Civil do Rio Grande do Sul cumpre nesta segunda-feira 57 mandados de busca e apreensão e um de prisão para investigar um grupo suspeito de fornecer medicamentos falsos para pessoas em tratamento contra o câncer com recursos públicos. Na fronteira oeste do Rio Grande do Sul, batizada de Operação Placebo, a apuração da Delegacia de Polícia de São Gabriel aponta indícios de fraude em orçamentos, entrega parcial de medicamentos e uso de empresas de fachada e até o fornecimento de remédios com suspeita de falsificação. Carro capota e caminhão atinge serralheria após acidente na RS-118. Acidente causou bloqueio e vazamento de combustível nesta manhã de segunda-feira. Um acidente envolvendo um carro e um caminhão causa congestionamento na RS-115 em Porto Alegre no início da manhã desta segunda-feira. Após a colisão, o automóvel capotou na pista enquanto o veículo de carga atingiu uma serralheria às margens da rodovia. Segundo testemunhas que presenciaram a batida, três pessoas que estavam no carro fugiram correndo do local logo após o acidente. Por que será, hein? Muito bem, meio-dia e 19 minutos. Já eu trago mais informações para você por aqui e também a tua participação está valendo hoje. Para você que acertar o placar de Brasil e Japão, você concorre a um super vale-compras de R$100 na Agropet do Ronaldo. Então, participa por aqui.

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6: 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Mistura boa para você por aqui.
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6: Maravilha, meio-dia e 30 minutos. Este é o Mistura Boa para você até as 2 horas da tarde. Muita coisa boa para você por aqui. 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Você pode estar concorrendo a R$100 em vale compras no Agropet do Ronaldo. Para participar, é só mandar aqui para o nosso WhatsApp 54999-270979. Tem que mandar escrito, tá bom? Manda por aqui o placar, o seu nome e a cidade para você concorrer. Combinado? 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Vamos seguir com o nosso Mistura Boa com música boa por aqui, já eu trago mais informações para você.
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1: Muito bem, Rainha Musical por aqui, é fogo, meio-dia e 37, chegando com mais informações para você agora. Prefeitura e hospital onde 6 pacientes morreram por falta de oxigênio durante a pandemia têm condenações mantidas no Rio Grande do Sul. TJRS afastou a responsabilidade da empresa Air Liquide pelas mortes. Justiça também negou o pedido do Ministério Público para aumentar a indenização. Prefeitura e hospital devem pagar 1 milhão como responsáveis. O Tribunal de Justiça do Rio Grande do Sul manteve a condenação da Prefeitura de Campo Bom e do Hospital Lauro Hells pelas mortes de 6 pacientes provocados pela falta de oxigênio na instituição durante a pandemia do Covid-19. A decisão tomada pela maioria pela 10ª Câmara Civil decidiu afastar a responsabilidade da empresa fornecedora Air Liquide. O caso aconteceu em março de 2021. Acidente entre ônibus e caminhonete na BR-386 deixa 2 mortos no Rio Grande do Sul. Condutor e passageira de S10 não resistiram aos ferimentos da colisão em Pouso Novo, no Norte Gaúcho. Motorista e 19 passageiros do ônibus não se machucaram, segundo a Polícia Rodoviária Federal. Chuva de quase 200 milímetros cancela aulas, eleva nível de rios e deixa estragos pelo estado. Regiões norte e noroeste do Rio Grande do Sul foram as mais afetadas neste domingo. A forte chuva que atinge o Rio Grande do Sul no domingo causa transtornos em cidades da região norte e noroeste. Há municípios que registraram quase 200 milímetros, segundo a Defesa Civil.

Anvisa suspende lote de repelente após teste apontar eficácia insatisfatória em princípio ativo. A resolução proíbe a comercialização, distribuição e uso do lote 61411 do repelente Repele Mavaro. A análise indicou concentração baixa do esperado da substância protetora. Jovem de 24 anos é assassinado em Porto Alegre. Vítima foi executado a tiros e pedradas. A escalada de violência de Porto Alegre mobilizou uma resposta integrada das forças de segurança do estado após mais um assassinato brutal na noite de sexta-feira. Um jovem de 24 anos foi executado a tiros e pedradas na zona leste da capital. O crime ocorreu por volta das 10 horas da noite, na Travessa das Camélias, localizada no bairro Coronel Aparício Borges. Informações preliminares apontam que a vítima, identificada como Diogo Silva das Neves, possuía antecedentes criminais e tinha envolvimento com as atividades de uma facção criminosa baseada em Porto Alegre. Conforme relatos de testemunhas, os autores do ataque fugiram em uma motocicleta logo após as agressões e nenhum suspeito foi detido até o momento. Polícia Civil investiga morte de bebê após queda de muro no litoral norte. Delegacia de Xangri-Lá e Delegacia de Capão da Canoa apuram as circunstâncias do acidente que vitimou uma criança de 5 meses no Rio Grande do Sul. A Polícia do Rio Grande do Sul iniciou os trabalhos de investigação para esclarecer as causas que provocaram a morte de um bebê de 5 meses em Osório. O acidente fatal ocorreu sexta-feira após o desabamento de um muro sobre a vítima. A ocorrência foi registrada na Delegacia de Polícia de Pronto Atendimento de Capão da Canoa e mobilizou também a Brigada Militar. De acordo com as informações registradas pelos policiais, a tragédia aconteceu no pátio da residência da família, no momento em que o irmão mais velho do adolescente, de 15 anos, tomava conta do bebê. O jovem segurava a criança pelos braços e passava por cima da estrutura divisória baixa quando o concreto cedeu de forma imprevista sobre a criança. Os ferimentos identificados pelo médico plantonista apontaram traumas cranianos severos gerados por forte impacto do peso da estrutura. Logo após o ocorrido, a mãe tentou salvar o filho pedindo socorro em via pública, sendo transportada por um condutor até a UPA 24 horas de Xangri-Lá. Contudo, as manobras médicas não obtiveram sucesso e a morte foi declarada às 11 horas e 27 da manhã. Faltando 18 minutos para uma, este é o Mistura Boa com informações e música boa para você.

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2: Maravilha, gorjeta do garçom por aqui, Montenegro com Mato Grosso e Matias, no nosso Mistura Boa. Vamos mandar aquele alôzinho especial pra ti que tá participando com a gente pelo nosso WhatsApp. 54999-270-979. Manda o teu recado por aqui que eu vou mandar aquele alôzinho especial. E também para você participar da nossa promoção com a Agropet do Ronaldo, valendo R$100 em compras, para você que acertar o placar do jogo de hoje de Brasil e Japão pela Copa do Mundo. Deixa eu ver quem tá ligado com a gente por aqui. Boa tarde.
3: Boa tarde, quero escutar a JM. Quero mandar para meu marido Zé e para minha filha Ana Vitória. Hoje o Brasil vai ganhar 2-0.
2: Muito bem, esse é o placar dela. Tem que mandar inscrito, tá bom? Para poder concorrer aqui, para depois a gente poder localizar. A Marisa também está por aqui, participando da promoção Deu Bolo. Uma ótima tarde para você, obrigado pela companhia. Boa tarde, bueno, toca Zé Henrique Gabriel. É o Marco, ligado com a gente também. Claudecir Andrade, de Nova Hartz, Brasil 3-1 no Japão. Está concorrendo, Claudecir. Eu vou no A1. O Carlos, de Rolante, tá? Tá valendo também, hein, Carlos? A Iris, de Taquara, também. Brasil 3-1 no Japão, também está concorrendo.
4: Boa tarde. Boa tarde, tô ligado na Verdinha, rádio que eu sempre quis. É o Douglas, tô aqui na obra, Tramandaí. Quero escutar uma música bonita aí, tá? Com o João Paulo e Daniel. Oferecer pra todo mundo que tá na sintonia aí, um abraço.
2: Um abraço, queridão, a turma ligada com a gente lá em Capão da Canoa, isso? Maravilha, turma, obrigado pela audiência, a turma participando também, botou Brasil 2-1. Não, Japão 2-1 no Brasil, ó, não tá confiante o nosso amigo aí. A Tatiane também para participar da promoção do aniversariante do mês, Tatiane, sabe como é que faz? É só mandar para cá o nome do aniversariante, o dia do aniversário e a cidade que vai estar concorrendo, combinado? Minha amiga Terezinha, boa tarde.
5: Bom dia, boa tarde, Mivael, aqui é a Terezinha, manda um abraço para quem está nesse programa. Cheguei agora, agora vou ter um chimarrãozinho para depois almoçar. Vai, trabalhei até meio dia. Um abraço para vocês aí, sempre estou na escuta.
2: Maravilha, Terezinha sempre com a gente por aqui, uma ótima tarde para você, turma ligada, também José Valdomiro também participando. Você pode mandar o teu, a tua sugestão de quanto que vai ser o jogo de Brasil-Japão logo mais, igual o Thiago aqui, ó.
6: Bom dia, o Gradinho de Três Coroas, 1-0 Brasil.
2: Gradinho, 1-0, foi honesto, pouco.
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2: Faltando 12 para uma.
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4: Muito bem, faltando 9 minutos para 1 hora da tarde. A gente adora te fazer companhia por aqui na Verdes Campos 97.9. A rádio que eu sempre quis. Mistura boa até as 2, com muita informação, música boa. E é claro, a tua participação por aqui. Hoje, em clima de Copa do Mundo, todo mundo ansioso para o jogo de Brasil-Japão, mata-mata. Será que o Brasil vai para as oitavas? E para saber se vai para as oitavas, você tem que acompanhar o jogo e participar também da nossa promoção que está rolando por aqui. 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Então, para participar, manda aqui a tua sugestão de quanto que vai ser o jogo hoje, logo mais, a partir das 2, tem Brasil e Japão, e você concorre a este vale-compras de R$100. Manda por escrito seu nome e cidade para o nosso WhatsApp 54999-270-979. 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

0: Muito bem, faltando 2 minutos para 1 hora da tarde, este é um Mistura Boa para você. Teve Manu Batidão por aqui. Vai trazendo mais informações para você que nos acompanha pelo Mistura Boa, pelo 97.9 em todo o estado do Rio Grande do Sul. Tá chegando. Deixa eu abrir aqui. O Anderson Dilken, que traz as últimas informações sempre atualizadas para você sobre tudo o que acontece no Vale dos Sinos e também em todo o estado do Rio Grande do Sul. Tá por aí, Anderson. Boa tarde.
1: Boa tarde, Abimael. Boa tarde, ouvintes. O Centro de Espiritualidade Cristo Rei em São Leopoldo realizou no sábado a primeira edição da Feijoada Solidária, unindo gastronomia, lazer e ação social. O evento teve lotação máxima, com a venda de 300 ingressos, e arrecadou cerca de 4 toneladas de alimentos não perecíveis. As doações serão destinadas ao Banco de Alimentos do Vale dos Sinos, entregues nesta terça-feira na sede do SECREI. A iniciativa também atraiu visitantes de outras regiões do país. A organização já prevê novas ações solidárias, com destaque para um almoço em julho em comemoração à imigração alemã. Um Fiat Uno capotou por volta das 7 horas da manhã desta segunda-feira, na altura do viaduto da RS-240, no bairro Charlau, em São Leopoldo. Segundo o motorista, o para-brisa embaçou. Ele se confundiu na divisão entre o viaduto e a pista lateral de acesso à BR-116 e acabou batendo em uma mureta de concreto, o que provocou o capotamento. No veículo estavam mãe e filho. A mulher, de 47 anos, teve ferimentos e foi levada pelo SAMU ao hospital para avaliação. O motorista não se feriu. 2 empresários de Voti que haviam sido presos em flagrante em uma operação da Polícia Civil por suspeita de envolvimento com material de exploração sexual infantil tiveram a liberdade provisória concedida pela Justiça após a audiência de custódia realizada no sábado. Os magistrados avaliaram que não havia requisitos para manter a prisão preventiva, destacando a ausência de antecedentes criminais e a existência de residência e trabalho fixos. Eles vão responder a processo em liberdade, mas sob medidas cautelares, como manter endereço atualizado e comparecer periodicamente à justiça. Durante a operação, a polícia encontrou cerca de 100 terabytes de material ligado à investigação em um dos locais vistoriados. Abraço, Abimael, abraço, ouvintes, e vai, Brasil!
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0: Oh,
1: Márcio
0: e aí?
1: Santos, Coroa Águas Brancas, eu gostaria de pedir para você tocar a música Mesa de Bar. For atendido, eu agradeço, ofereço para ti e o Fabiano, meu sobrinho, que está aqui em casa. Obrigado.
0: Maravilha, viu, Mar? Obrigado pela participação por aqui. A Noeli de Canela também, 3x1 Brasil, tá participando também da promoção. Marcelo, boa tarde. Hoje o Brasil vai passar. E se não der tchau, né, Marcelo? Manda teu palpite por aqui para te concorrer também a R$ 100 em vale-compras no Agropet do Ronaldo. Boa tarde, amigo. Sou Antônio de Igrejinha. 4 para o Brasil e 2 para o Japão. Rodamos do conjunto batendo marca. Obrigado. Maravilha, Antônio. Tá participando também por aqui. Boa tarde, Abimael. Então, empate 1x1 no jogo do Brasil e depois 5x4 para o Brasil nos pênaltis. Também um bom palpite, hein? E a turma participando com a gente por aqui pelo nosso WhatsApp 54999 270 979.

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1: Verdes Campos, 1:09.
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Muito bem, Israel e Rodolfo arrumam um bom por aqui, 1 hora e 22 minutos, chegando com mais informações para você agora. Bandidos usam carro para quebrar porta e invadir mais uma loja na mesma rua em Novo Hamburgo. Às 3h50 da madrugada desta segunda-feira, a Ferragem Casa e Companhia, localizada na rua Bartolomeu Guzmão, no bairro Canudos, foi vítima de um furto e arrombamento. Dois bandidos agiram com o mesmo modus operandi da invasão registrada em outra loja no último domingo e no Mercadão dos Óculos em abril, ambos na mesma rua. A proprietária do estabelecimento informa ainda que os criminosos teriam utilizado um carro roubado para cometer o crime. Eles dão ré, quebram a porta da empresa e invadem o estabelecimento. Homem condenado a quase 19 anos é preso por tráfico durante fiscalização de trânsito no bairro Vila Nova, em Novo Hamburgo. A Guarda Municipal de Novo Hamburgo prendeu na noite de domingo um homem com mandado de prisão em aberto por tráfico de drogas. A abordagem foi por volta das 6h20 da tarde durante a fiscalização de trânsito no bairro Vila Nova.

Brigada Militar abre seleção com salários de até R$17 mil. Certame busca profissionais de nível médio e superior para atuar como sargentos e tenentes temporários em diversas áreas estratégicas. A Brigada Militar do Estado do Rio Grande do Sul anunciou a abertura de novos processos seletivos públicos visando o preenchimento de vagas temporárias para os postos de segundo sargento e primeiro tenente. O certame, organizado pela Fundação de Apoio à Tecnologia Fundatec, oferece oportunidades para candidatos com formação de níveis médio e superior.

0: Médio oncologista também é investigado em esquema de remédios falsos para pacientes com câncer. Operação Placebo mira o grupo suspeito de fraudar concorrências e usar empresas de fachada. Empresário foi preso e polícia cumpriu mandados contra outras 14 pessoas. Que isso, hein? São Gabriel. Carro desgovernado atropela e arranca postos das câmeras de segurança de Novo Hamburgo. Por volta das 6h30 de domingo, um poste das câmeras de segurança de Novo Hamburgo, localizado na esquina da rua 11 de junho com Rincão, no bairro Operário, foi arrancada por um carro que passava no local. O acidente não deixou feridos e o veículo foi embora logo em seguida. Eu já trago mais informações, 1 hora e 26 minutos, este é o Mistura Boa.
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5: Olho gordo pega? Pega sim, e muito. O famoso olho gordo nada mais é do que a inveja acumulada daqueles que não encontraram a sua paz e vê na sua felicidade, nas suas conquistas, a frustração deles. A inveja nunca é sobre as coisas que você tem, mas sim o quanto feliz você é com o que conquistou. Por isso, quando demonstramos a nossa felicidade, é como se fosse um espelho refletindo naqueles que não a têm permanentemente, uma maneira de encarar a si mesmo. Como isso é tudo muito difícil, é preciso ter coragem para enfrentar o que se vê no espelho. Essas pessoas passam a não querer que você tenha o que elas não podem ter. E a todo instante mandam sentimentos e vibrações negativas para que você tenha menos do que elas. Guarde suas conquistas para aqueles que você realmente confia em dividir. Porque o que não é visto, não é lembrado e nem desejado.
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1: 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Muito bem, 1h30 por aqui, mistura boa pra você, trazendo muita informação, música boa, hoje dia de jogo do Brasil, logo mais Brasil e Japão se enfrentam, e você se dá bem aqui na Verdes Campos. Manda a tua sugestão, qual será o placar do jogo de hoje, e tu concorre a R$100 em vale compras na Agropet do Ronaldo. Amanhã, de manhã, no radar com Jefferson Câmara, sai o nome do contemplado por aqui. Então, para concorrer, manda pra cá o placar do jogo do Brasil, escrito aqui pra nós, o nosso WhatsApp, 549 999-270-979. 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Vamos seguir com a nossa mistura boa por aqui, que tem música boa pra você curtir. E também tem informação, tem o teu recado, tua participação por aqui. Corre lá, manda aquela mensagem de áudio que a gente adora, aquele recadinho, aquele teu palpite pro jogo de hoje, que tá valendo prêmio.
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0: Destaque Nacional, Garota Nacional por aqui.
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0: Maravilha, boa tarde, quero participar do sorteio 3x2 pro Brasil. Maria Cavalini, de Igrejinha, quero escutar a música do Terceira Dimensão. Maravilha, Maria, obrigado pela participação por aqui. Meu palpite é 2x1 pro Brasil, a Ana Maria de Igrejinha também. Ô Ciro, como é que tá a turma aí no bar do Ciro?
2: Boa tarde.
0: Tarde.
2: Bota pra nós um Caça Fantasma.
0: Não posso.
2: O João Balai, que veio aí pra todos os amigos e os ouvintes, afinal. É o Ciro em Paroberto do Boliche. Aproveitar a segunda pra fazer alguma coisinha, né?
0: É, aproveitar a segunda aí, praticamente feriado hoje nacional, né? Turma acompanhando o Jogo do Brasil, todo o país para assistir o Jogo do Brasil hoje contra Brasil e Japão pela Copa do Mundo. E a Magali, Brasil 2, Japão 1, Magali de Igrejinha participando com a gente por aqui também. Manda teu palpite, tá valendo R$100 em vale-compras na Agropet do Ronaldo. Quem acertar o Jogo do Brasil e Japão tá concorrendo. Banda 10 canta pra gente, Vício, faltando 20 pras duas. Uma excelente tarde de segunda-feira pra ti.

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2: Faltando 18 minutos para o Jogo do Brasil.
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0: Muito bem, faltando 12 minutos para as 2 horas da tarde. Este é o Mistura Boa para você por aqui, com muita música boa, informação e, é claro, tua participação por aqui sempre valendo prêmios e brindes. E tá valendo R$100 em vale compras no Agropet do Ronaldo para você que participa com a gente por aqui, mandando tua sugestão do placar de hoje de Brasil e Japão. Quem acertar resultado do jogo vai concorrer a R$100 em vale compras na Agropet do Ronaldo, que vai ser sorteado amanhã. Então corre participar com a gente por aqui, valendo até as 2, Brasil e Japão, você está concorrendo. Maravilha? 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Vamos seguir com música boa por aqui?
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0: Brilhação com Negão, Louco Apaixonado, faltando 11 minutos para as 2, uma ótima tarde de segunda. Vamos começar bem a semana? Ligado na verdinha.
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1: Maravilha, Panda, eu te seguro por aqui, faltando 6 minutos, 5 minutos para as 2 horas da tarde. Este é o Mistura Boa por aqui, encerrando mais um programa nesta segunda-feira, começando bem a semana. Agradecer a todo mundo que participou por aqui. Clarice de Três Coroas, Brasil 2-1, está concorrendo também. O Altamir, boa tarde, de Sapucaia do Sul. Brasil 1-0 também está concorrendo. André de Três Coroas, Brasil 3-1. E o André, Brasil 1-0 no Japão. É o André de Igrejinha concorrendo também por aqui. Esse vale compras de R$100 na Agropet do Ronaldo. Todo mundo que participou. E já se encerrou esta promoção por hoje. Daqui a pouquinho começa o jogo e tá valendo R$100 para quem interagiu com a gente por aqui pelo nosso WhatsApp 54999-270979. Segue participando por aqui com a Rita Aline, que assume os comandos da nave por aqui até as 18 horas com Conexão Musical. Muito obrigado pela tua participação, pelo teu recado, pela tua audiência. Tô ficando por aqui agradecendo nossos parceiros também. 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Uma excelente semana para nós. Vai, Brasil! Tchau!
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3: Um homem de 23 anos foi preso em flagrante por tráfico de drogas na noite de domingo no bairro Morada Verde, em Igrejinha. A ação foi realizada por policiais do 4º Batalhão de Polícia de Choque durante uma operação de combate a crimes violentos letais intencionais. Segundo a Brigada Militar, a equipe fazia patrulhamento após receber informações sobre venda de entorpecentes na região. Na abordagem, foram apreendidas 155 porções de maconha, 6 comprimidos de êxtase, uma balança de precisão e um celular. O suspeito, que já tem antecedentes por tráfico, foi encaminhado à delegacia junto com o material apreendido. Um homem de 28 anos foi preso em flagrante por tráfico de drogas na noite de domingo em Taquara. A ação foi realizada pela Brigada Militar durante operações de combate a crimes violentos letais intencionais no bairro Tucanos. Os policiais receberam denúncias sobre a venda de entorpecentes e, após diligências, localizaram o suspeito. Com ele foram apreendidas 61 porções de cocaína e 10 porções de maconha. Segundo a Brigada Militar, o homem já tinha antecedentes por furto. Ele foi encaminhado à delegacia junto com o material apreendido. Saiba mais em radioverdescampusfm.com, da redação Anderson Dilkin.
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4: Tem uns tipos de relacionamento, parceiro, que é complicado, né?
5: Vê se é o mesmo que eu tô pensando. Aquele relacionamento, ninguém tem coragem de tomar uma atitude e falar, ó, não dá mais.
4: Sabe o que que parece?
5: Ah.
4: A novela das nove. 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

0: duas horas.
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O jogo, 14h, já não tem mais palpite, tá, gente? Então, quem ainda tá mandando aí, depois das 2h, não tá mais valendo o seu palpite, tá bom? Acabaram os palpites, amanhã no radar sai aí o resultado, tá bom? Era só até o meio-dia, até as 14h, até a hora que começava o jogo, os palpites, então não adianta mais mandar, tá, gente? Acabou, tá? E eu aqui vou ficar de olho, de butuca, igual a muitos e milhões de pessoas nesse mundo, olhando o jogo do Brasil contra o Japão, pra contar pra quem não está olhando, né, como é que tá o jogo aí, tá bom? Se fica aqui na Verdinha 97.9 que a gente vai falando pra você. Numa temperatura hoje aqui pela Serra Gaúcha de 12 graus, sol entre nuvens, já deu uma chuvinha, já deu uma garoa, a cerração, mas agora tá nublado. 16 graus em Taquara, também se mantém esse mesmo, né, patamar de tempo. Na Grande Porto Alegre, 16 graus, tá o sol brilhando entre nuvens por lá. E Capão da Canoa, 16 graus, também sol entre nuvens. Se você quer participar e mandar o seu alô pra cá, 999-270-979, você participa aqui do nosso Conexão, tá bom? E junto comigo tá ele, Gelson Colchões, com mais de 12 anos de experiência ajudando pessoas a melhorar a dor nas costas, nas pernas e no corpo todo, com colchões, poltronas e acessórios terapêuticos. 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Simbora, meu povo, começando com o Sétimo Sentido e Wagner Schneider, do Corpo e Alma, Beijo Bandido.

0: Tá aí o sucesso dela, da nossa baixinha, que vai estar na... É, Simone Mendes, minha mão me larga. E você que não mandou alô ainda, fica à vontade para mandar. 999-270-979, como fez aqui o Silvio Kirsch. Fala, Silvio.
1: Boa tarde, Ritinha. Aqui é Silvio, da cidade de Taquara. Eu gostaria de escutar uma música dos Atuais, Jaqueta no Ombro. Se for atendido, muito obrigado. É bom tá vivo.
0: Valeu! Quem tá por aqui também escutando a Verdinha, boa tarde, Tinha. Manda uma música aí para nós, o saneamento. Estamos ligados na melhor. E Dale Brasil hoje. Manda uma música aí do Gustavo Lima. Daqui a pouquinho tá saindo o Gustavo para vocês aí, meninos, tá bom? Obrigada pelo carinho, obrigada pela participação. Aí, ele tá feliz por ter ganhado o brinde com gel aos colchões, né? Vai aproveitar bastante, viu, Marcelo? Um abraço para você. Seguimos com o Bailaço Pijama com a banda Tô de novo.

0: E você ouviu, amada minha, na nossa cápsula do tempo aqui no Conexão, os atuais, amada minha. Quem mais tá por aqui é Yara da Cortivo, né, Yara? Um beijo grande pra você. O Anderson Duke, né? É Brasil hoje, com certeza. Vamos, esperamos, né, Anderson? Porque tá difícil o negócio. Olha, tá bom, tá pareio o jogo, tá pareio. Mas vamos embora. Você quer mandar o seu alô? Pode mandar. 999-270-979.
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0: E a missão humanitária brasileira na Venezuela deve durar pelo menos 30 dias, segundo a estimativa do Corpo de Bombeiros de São Paulo, que integra a força-tarefa mobilizada para apoiar as operações de busca e resgate após os fortes terremotos que atingiram o país na semana passada. A estrutura mobilizada pelo Brasil reúne bombeiros militares, integrantes da Defesa Civil, equipes da Anatel, Agência Nacional de Telecomunicações, cães farejadores, hospital de campanha, purificadores de água, medicamentos e equipamento de salvamento. Até domingo, a FAB havia realizado 4 voos humanitários para transportar equipes e insumos à Venezuela. Além do envio da ajuda humanitária, o governo federal trouxe de volta ao Brasil 13 cidadãos brasileiros que estavam de passagem pela Venezuela e procuraram a Embaixada do Brasil em Caracas em caráter emergencial.
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0: 2:20.
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0: 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Embora com a Verdinha. meio-dia aqui na Verdinha, a gente tem no Conexão o patrocínio dele, Gelson Colchões, com 12 anos de experiência, ajudando pessoas a melhorar a dor nas costas, nas pernas e no corpo todo, com colchões, poltronas e acessórios terapêuticos. 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E a gente segue com o Manotaço. Leva o Rio Grande comigo.

0: gostam, faz barulho, gente!
1: Aí o som do Junior Max, Ilusão de Amor. Como diz a Gisele, minha colega, né? Quem não faz, leva. Japão 1-0, gente. 1-0 pro Japão. Mas calma, calma. A gente tem mais 60 e poucos minutos ainda de jogo pela frente, né? E vai ter o espaço aí pros nossos marcadores aí, os nossos jogadores marcar também, né? Vamos deixar quieto, pelo menos 1-0 o Japão conseguiu. Espero que agora não consiga mais nada, né? Vamos ver, quem sabe o Brasil faz um gol agora. Deixa eu acompanhar aqui, ó. Deu uma falta ali, vamos ver se quem sabe dá um golzinho pro Brasil. Vamos ver. Enquanto isso, quem tá com a gente aqui, o Luciano Lechner tá curtindo, pedindo uma do JM, o Nosso Amor é Segredo. Ele quer curtir aqui na nossa verdinha, vamos ver. Peraí, apitou, jogou, vamos lá, e foi pra fora. Não deu. Não deu gol ainda. Vamos lá, quem mais aqui? Deixa eu ver, ele disse que tá 16 graus lá na Renânia, que tá com neblina e com um pouco de sol, tudo misturado, né? Tá mandando um abraço aí pra Ritaline, pro Jefferson Câmara, né? Todo mundo da Nova Renânia ainda. Um abraço pra você, obrigada pelo carinho. Simbora com Banda Ecos e Volney Bianchini, Deus o Livre!

0: Tá aí o sucesso do Talagaço Munição aqui na nossa Verdes Campos. Por enquanto, o jogo segue, né? Um pro Japão, zero pro Brasil, mas olha, tá tendo cada chance de fazer gol aí, que só que o Japão se mete na frente, coisa séria. Mas vamos lá, né? Quem quiser mandar o seu alô, fica à vontade. 999-270-979.
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0: Uma pessoa morreu e outra ficou gravemente ferida em um ataque a tiros ocorrido na madrugada desta segunda-feira em um centro de entretenimento popular em São José, na Califórnia, que sediava uma fanzone, uma zona de torcedores para a transmissão de partidas da Copa do Mundo, informou a polícia local. No momento dos disparos, não havia jogos sendo exibidos. A única partida do dia no torneio terminou no domingo, por volta das 2 horas da tarde, no horário local, às 18 de Brasília. Uma vítima foi declarada morta no local e a segunda foi levada a um hospital da região com ferimentos que colocavam sua vida em risco, informou a polícia de São José. O incidente ocorreu em São Pedro Square, um dos vários locais na região da Baía de São Francisco, onde multidões têm se reunido para assistir às partidas da Copa do Mundo em telões.

0: 2h41.
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0: 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E tá na hora, gente. 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Nós todos...

0: sucesso dele, Gustavo Lima, apelido carinhoso aqui na Verdes Campos. Quem mais tá por aqui? A Irani. Fala aí, Irani.
1: Queridinha, querida, tudo bem?
0: Tudo.
1: Tô aqui assistindo o jogo do Brasil. O Brasil já tomou um. Aham. A minha aposta foi 3-1. Agora o Brasil vai ter que fazer 3. Uma ótima tarde pra ti. Um beijão grande. E manda qualquer música alegre. Tô aqui assistindo o jogo e te ouvindo ao mesmo tempo. Beijo.
0: Beijo, minha linda. Obrigada por estar participando e, claro, vendo a seleção que nem eu, né? Mas ouvindo a Verdinha e eu aqui apresentando o programa para vocês. E quem vai falar agora é ele, Anderson Dilkin, as notícias do nosso Play News.
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3: Gramado vai ganhar um importante reforço na proteção da fauna silvestre. A prefeitura assinou convênio com o governo do estado para criar um centro de triagem e reabilitação de animais silvestres no Parque dos Pinheiros. Serão investidos quase 9 milhões e meio de reais em 5 anos para resgatar, tratar, reabilitar e devolver animais à natureza, além de apoiar pesquisas, fiscalização e educação ambiental. Parobé recebeu um repasse de R$100 mil do Fundo Estadual do Bem-Estar Animal do Rio Grande do Sul para reforçar as políticas públicas voltadas à causa animal. O valor será usado para ampliar e qualificar ações como castração, incentivo à adoção responsável e campanhas de conscientização sobre posse responsável no município. A administração destaca que Parobé já vem se consolidando como referência regional nessas iniciativas. O prefeito Gilberto Gomes afirmou que o recurso reconhece o trabalho contínuo e deve fortalecer ainda mais as ações já em andamento. Além disso, o município projeta a implantação de uma UPA veterinária, que deve ser a primeira estrutura pública especializada em atendimento veterinário no Vale do Paranhana, ampliando o cuidado com os animais. Saiba mais em radioverdescampusfm.com, da redação Anderson Dilkin.
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0: 3 e 1.
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0: Esse é o Conexão, aqui pela Verdes Campos 97.9. Eu sou a Rita Line e vou com vocês até às 6 da tarde. Toda semana, das duas até da segunda até sexta, a gente tem um encontro marcado. E você que não está participando ainda, bora participar junto com a gente no 999-270-979. 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

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E a gente segue com a nossa programação com os atuais. Voarei.

0: Tá aí o sucesso do musical JM, Nosso Amor Ainda É Segredo, com o empate do Brasil, né? Ei, coisa boa! Gente do céu, que loucura! Mas se eles continuarem jogando o jogo que eles estão jogando, pode ser que eles consigam vencer, né? Então vamos torcer para que eles vão, porque o jogo tá pareio para um lado, para o Brasil, pelo que eu tô percebendo aqui. Os japinha cansaram no primeiro tempo o Brasil, mas agora tá mais pro lado do Brasil, né? Vamos lá, vamos esperar para ver, né? Porque se ficar no empate, você já sabe o que acontece, né, gente? Prorrogação e depois pênaltis, o que a gente não quer que aconteça. Então, vamos lá. Quem mais tá por aqui mandando aquele alô é o Paulo, né? Mandou aqui para ganhar a pulseira. Valeu, Paulo. Quem mais? O Miguel também tá por aqui. Oi, Miguel. Alô, garota. O Miguel, eu estou aqui em Parobé. Aqui ligadinho com você, estamos te ouvindo. Manda uma do Miguelito aí para nós e oferece pro Aquiles e também pro bairro Alexandria. Pode deixar, Miguel. Um abraço grande para você. Obrigada pelo carinho. Simbora, meu povo, que tem notícia chegando.
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0: O aposentado Teodomiro de Moura Paz, de Proença, de 106 anos, foi resgatado por vizinhos durante a chuva que atingiu o Coronel Bicaco, no noroeste do Rio Grande do Sul, neste domingo. Teodomiro, que tem problemas de locomoção, precisou ser carregado. Ele afirma que não foi a primeira vez que a água atingiu sua casa. Outros moradores foram resgatados com a ajuda de uma retroescavadeira na mesma cidade. De acordo com a Defesa Civil, 35 casas foram afetadas por causa da cheia de dois arroios que transbordaram. Há ainda estrago nas estradas do interior. Pessoas acamadas precisaram ser resgatadas de barco após o nível da água subir. Equipes da Prefeitura e da Defesa Civil atuaram nos resgates.
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0: 13h21.
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0: Sucesso da banda modelo com o RMB, Rogério Magrão, se não tivesse bloqueado aqui na nossa verdinha. E se você não mandou ainda o seu alô, fica à vontade para mandar, 999-270-979. Por enquanto, 1-1 ainda, o jogo entre Brasil e Japão, Brasil com várias aí, Vinícius Júnior podia ter feito gol, deu na trave. Ah, gente, que loucura isso. Vamos ver agora? Quase. Eu fico olhando e dizendo pra vocês, quase foi mais um gol. Vamos lá, né? Vamos lá, Brasil, porque prorrogação ninguém merece, gente. Pelo amor de Deus. Simbora, meu povo, que tá na hora da notícia.
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0: A Anvisa determinou o recolhimento e proibiu a fabricação, comercialização, distribuição, propaganda e uso de diversos produtos da linha DC Biocosméticos por irregularidades sanitárias. A medida foi publicada nesta segunda-feira no Diário Oficial da União e atinge todos os lotes de shampoos, condicionadores, loção de limpeza, hidratante e uma pomada produzidos por diversos fabricantes. Segundo a Anvisa, os produtos estavam sendo fabricados e comercializados sem a devida regularização sanitária em desacordo com a legislação. No caso da pomada Alívio de Pele DC Biocosméticos, a agência informou ainda que o produto foi enquadrado como cosmético, embora apresentasse propriedades terapêuticas na rotulagem, o que exige outra categoria de regularização. Verdes Campos. 3:40.
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1: 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Conexão até às 6 comigo, Rita Aline. Vem pra cá você também. Verdes Campos! 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Simbora com o som do Brilha Som com o Negão, Louco Apaixonado.

0: Pelo amor de Deus, juiz, acaba esse jogo! Já deu, já passou de 6 minutos, não precisa continuar. Tá todo mundo apreensivo, 2-1 pro Brasil. Se eu tivesse apostado, eu tinha ganhado. Dessa vez eu tinha ganhado. A minha cabeça ia dar 2-1 pro Brasil no jogo contra o Japão. Pois é, estão só esperando pelo término do jogo. Já passou 8 minutos e 27 e o juiz não termina o jogo, gente. Por favor, juiz, acaba com esse jogo de uma vez. Tá louco, meu? Mas o que é isso, tchê? Ah, Deus me livre, guarde. Ai, ai, ai, gente, tá louco. Juiz, olha pra esse relógio. Gente, ele não olha pro relógio. Tá, se quiser que o Brasil faça mais um, pode deixar, então. Gente, ele não olha pro relógio. Ele tá deixando rolar. Não sei pra que ele tá deixando rolar. Não sei pra que ele tá deixando rolar. Guarda é o falta contra o Brasil. Não, eu vou trazer o Anderson Dinho, que eu tô nervosa aqui já.
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2: A parcela de junho do Bolsa Família é paga nesta segunda-feira aos beneficiários com número de inscrição social final 9. O valor segue em R$ 600, mas com adicionais a média sobe para R$ 677,66. Neste mês, o programa deve alcançar cerca de 19,34 milhões de famílias em todo o país, com gasto total de R$ 13,08 bilhões. Além do valor base, há pagamentos extras para gestantes, crianças e adolescentes e bebês até 6 meses, dependendo da composição familiar. O governo também mantém a chamada regra de proteção, que garante parte do benefício para famílias que conseguiram aumento de renda. O calendário segue os últimos 10 dias úteis do mês e pode ser consultado no aplicativo Caixa Tem. Moradores de Parobé voltaram a enfrentar falta de água neste domingo e relatam que o problema tem se repetido com frequência na cidade. Além do desabastecimento, há queixa sobre a demora da normalização e água com coloração escura em alguns bairros. Em Vila Feliz, um morador afirmou que após a interrupção no sábado, o abastecimento retornou de madrugada com água marrom, sem condições de uso. A Corsã informou que equipes trabalham para identificar a causa da situação, mas que a chuva tem dificultado os reparos. Segundo a companhia, manobras estão sendo feitas para reduzir os impactos e o fornecimento será normalizado gradualmente. Saiba mais em radioverdescampusfm.com, da redação Anderson Dilkin.
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0: Quatro e 13, o Brasil classificado!
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3: Por que as religiões são tão ricas? Se o que a espiritualidade nos ensina é ter amor ao próximo, dignidade, justiça nas nossas ações. E aqueles que professam a fé como nossos orientadores representam muitas vezes ações que não condizem com os nossos valores. Eu acredito que exista uma necessidade financeira para que se cumpra as missões espirituais, mas os valores devem ser a riqueza do espírito e não a dos templos. Os maiores líderes religiosos sempre foram um exemplo de caridade, humildade e simplicidade. Será que não é isso que está faltando para estarmos mais próximos de Deus?
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7: 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E a gente segue com RC, quero que vá tudo pro inferno.

0: Aí o sucesso do Grupo Momentos, Doce e Magia aqui na Cápsula do Tempo. Quem já tá por aqui mandando aquele alô esperto é a Terezinha, né? A Terezinha mandou ficar calma, né, Terezinha? Ela já tá no chimarrão, opa, dizendo que foi pro centro e disse que tudo tava fechado. Pois é, hoje sim, né, Tere?
1: Abração pra quem tá no programa. Um ótimo tarde, fica com Deus.
0: Valeu! Nelson Matana também tá por aqui. Fala, Nelson.
2: Vai, Brasil! Vai, Brasil!
0: É isso aí, né? Eles deixam a gente meio que infartando, né? Diz o Silvio Paes aqui. Tarde, queridona. Tive uns 8 mini infartos escutando o jogo da seleção. Toca pra nós o do André Renner. Daqui a pouquinho vai estar por aqui, tá bom? E vai mandando o seu alô, que daqui a pouco eu volto, porque tá na hora do comercial.
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7: 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Seguindo com Caô Furacão, a China e o Chinelão.

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1: Sabe aquele papo de bar? Dois amigos falando sobre amores mal resolvidos. Aquela pessoa que tá sofrendo, deprimida. Vem cá, meu amigo. Meu caso é diferente. Eu até tô sofrendo, mas eu tô vivendo.

0: aí o sucesso do grupo Nosso Balanço com Matizes, Rainha do Laço. E você que não mandou o alô pra mim ainda, pode mandar. Os meninos que estão viajando com a Verdinha, é isso mesmo? Fala, menino.
1: Boa tarde, Rita Lee. Tudo bem? Aqui
0: tudo.
1: É o João. João Gravi. Eu e o Márcio Adriano Chinari estamos voltando aqui de São Paulo.
0: Opa!
1: E estamos ouvindo a Verdinha aqui.
0: Tá bom.
1: E eu queria ver se contigo, se tu conseguia colocar pra nós aí a música Anjo Paranaense.
0: Tá.
1: Não sei se é a terceira dimensão quem canta, não sei
0: isso
1: quem
0: aí.
1: É. Mas se tu puder tocar pra nós aí, estamos voltando aqui em São Paulo, ouvindo a Verdinha. Tá bom, guria? Toca pra nós aí. Um abraço, João Gravi e Márcio Schneider.
0: Tá bom, pode deixar. Daqui a pouquinho vai tocar pra vocês, tá bom? A Carmen Porte também tá por aqui. Boa tarde, gentinha maravilhosa. Se for possível, coloque a música Menina da Aldeia, depois desse sufoco do Brasil. Beijo, minha linda. Com certeza, pode deixar. Obrigada pelo carinho, obrigada pela audiência. A Sandra também tá por aqui. Boa tarde, Ritinha. Lindo programa Verdes Campos, de ouvido fininho. Acertei o palpite, né? 2 pro Brasil e 1 pro Japão, rumo à final. Você acertou, quem mais acertou aqui? A Ana Maria Valdiceira também acertou, né, Ana?
2: Acertei o placar do jogo. Agora só falta ganhar amanhã para comparação com meus bichinhos. Eu queria a música Mississippi dos atuais, tá,
0: tá bom?
2: Bom. Tchau.
0: Valeu, Ana.
2: Vem, Brasil!
0: Né? Amanhã de manhã vai ser visto aqui, gente, todo mundo que mandou que acertou, e entre os acertadores vai ser feito o sorteio para ver quem é que vai ganhar aí, né? Os 100 reais da agropecuária lá do Ronaldo, né? Que fez essa promoção maravilhosa, vale compras de 100 reais, tá bom? Então quem acertou, fica torcendo para ser você quem vai ganhar, né? Quem mais aqui? O pessoal de Itaquara, manda música pra galera Mala Rápida Transportes. Opa! Para vocês, daqui a um pouquinho tá chegando, tá bom, gente? Boa! Tem mais gente participando e daqui a pouquinho eu volto.
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0: E vamos falar de outro brasileiro que tá em ascensão, mas é no tênis, gente. João Fonseca iniciou sua caminhada em Wimbledon com uma vitória importante. Pela primeira vez, como cabeça de chave do Grand Slam britânico, o brasileiro derrotou o espanhol Roberto Batista Agut por 3 sets a 0, com parciais de 7-6, 6-4 e 6-3. Nesta segunda-feira, dia 29, às 2h28 2h28 de partida, garantiu vaga na segunda rodada. O resultado mantém o momento de evolução do jovem tenista, que chega ao torneio Grand Slam na temporada após alcançar as quartas de final de Roland Garros, melhor campanha de sua carreira em grandes torneios. Em 2026, ele também já havia disputado o australiano Open e o Aberto da França como cabeça de chave, mas especificadamente em Wimbledon viveu essa condição pela primeira vez. Boa sorte ao João nessa caminhada dele no tênis também.
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0: 4h40.
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5: Essa é a Verdes Campos, a rádio que eu sempre quis. Simbora com a nossa Verdinha. Esse é o Conexão e até às 6 eu estou aqui com vocês. Para você que não está participando ainda, bora participar aqui junto com a Verdes Campos, 999-270-979. Você participa aqui comigo. 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Simbora com o Nave Som, é sério!

0: você ouviu o Banda Amil com Menina da Aldeia aqui na nossa Verdes Campos. Quem mais tá por aqui é o Marco Bueno. Toca Zé Henrique e Gabriel, daqui a pouquinho eles vão cantar pra você, tá bom, Marco? Um grande abraço pra você, obrigada pelo carinho. Quem mais tá por aqui? Marinês, aqui é a Mari do São Lucas. Manda uma música pro Enzo Gabriel, para o Maico e para o Marcos, para minha sogra, a Tercilda, que tá aqui, o meu filho e o meu filho. Uma música que é do Cowboy, para vocês todos aí. E Deus abençoe a todos, né? E um abraço. Mari, beijo para ti e para toda a galera que tá junto contigo também, né? Cristina, fala aí, menina.
1: Bom dia, boa tarde. Aqui é a Cristina, que mora aqui no Pucaia. Tá escutando música verdinha. Tá bom demais.
0: Eba.
1: Eu quero uma música JM, calma seu.
0: Tá bom.
1: Quero mandar pro meu marido Zé e pra minha filha Ana Ricardo.
0: Então tá bom. Beijo grande pra você, Cristina. O Luiz Reichert tá aqui também, né? Boa tarde, Ritinha. Pra você, porque o Japão perdeu para o Brasil. Eles têm os olhos muito pequenos. Valeu, menino. Obrigada pelo carinho, obrigada pela tua participação. Daqui a pouco eu conto quem mais está por aqui, porque está na hora do Play News, as notícias com ele, Anderson Dilken.
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3: A corte da 37ª Oktoberfest de Igrejinha foi definida no Centro de Eventos Prefeito Celson Flash, com a escolha do Pupsi e da Mete desta edição. Após semanas de preparação com aulas de oratória, dança e integração, 11 meninos e 12 meninas participaram da seleção. No sábado, depois do desfile e apresentações, foram escolhidos Maximilian de Almeida, de 11 anos, como Pupsi e Lívia Dutra, de 9 anos, como Mete. As crianças agora integram a corte oficial ao lado da rainha e das princesas e vão representar a festa que ocorre de 9 a 18 de outubro no Parque de Eventos Almiro Grins. A organização destaca o papel das crianças na preservação da tradição e na valorização da cultura da Oktoberfest no município. A Corsã vai executar 77 frentes de obras e ações ao longo desta semana em 11 municípios do Vale dos Sinos, Paranhana e região carbonífera. Os trabalhos incluem ampliação do esgotamento sanitário, melhorias em redes de água, substituição de hidrômetros, repavimentação de vias e ações de educação ambiental. Em cidades como Sapiranga, Campo Bom, Parobé, Taquara, Nova Santa Rita e Estância Velha, as intervenções envolvem implantação de redes coletoras, ligações domiciliares e recuperação de ruas. Também estão previstas visitas de estudantes a estações de tratamento de água e encontros com comunidades para apresentar obras em andamento. Segundo a companhia, o volume de intervenções reflete os investimentos em saneamento da região. A Corsa alerta que podem ocorrer impactos temporários no trânsito e que o cronograma pode ser ajustado conforme o clima e demandas operacionais. Saiba mais em radioverdescampusfm.com, da redação Anderson Dilkin.
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0: 5 e 2.
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E a gente segue com o André Renner. Como é que tá aí?

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0: 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Vamos lá, trazendo os signos para saber como é que vai ficar seu último dia de junho, dia 30, através aqui da Verdinha, a gente antecipa para você. Então, presta atenção no seu signo. O último dia do mês convida você a encerrar ciclos e abrir espaço para novas conquistas. No amor, o carinho compartilhado fortalecerá ainda mais a relação. No trabalho, uma decisão tomada hoje poderá trazer bons resultados em breve. Número da sorte é o 13. A persistência mostrará que todo esforço valeu a pena. No amor, aproveite para demonstrar seus sentimentos com sinceridade. No trabalho, o momento é favorável para organizar novos objetivos. Número da sorte é 24. Gêmeos. Sua curiosidade será recompensada com boas descobertas. No amor, um encontro ou mensagem poderá deixar seu dia mais feliz. No trabalho, novos contatos poderão abrir portas importantes. Número da sorte é o 7. O dia favorece equilíbrio emocional e boas escolhas. No amor, a confiança será alicerce para momentos especiais. No trabalho, valorize tudo que conquistou até aqui e siga em frente. Número da sorte é o 18. Daqui a pouco tem Leão, Virgem, Libra e Escorpião.
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0: sucesso do Terceira Dimensão, Anjo Paranaense, para os meninos que estão na boleia aí, voltando, né, para o Rio Grande, lá de São Paulo. Valeu, meninos. Obrigada pelo carinho, obrigada pela audiência. O seu João de Sapiranga está escutando. Boa tarde, Rita. Tudo de bom? Feliz com a nossa seleção. Ótimo programa para você. Que coisa boa, né, seu João? Um abraço para ti. Obrigada pelo carinho. Dona Paulina de Parobé, fala aí, Paulina.
1: Boa tarde, Ritinha. Aqui é a Paulina de Parobé. Tô te desejando uma boa semana e uma boa tarde. Teu programa tá mil. Nota mil pelo Brasil.
0: Beijo, minha linda.
1: Um beijo, um abraço. Tenha uma boa semana, Taritinha.
0: Tá bom.
1: Escuta o teu programa todos os dias, tá? Um abração, tá?
0: Beijão. Abração pra ti e pra toda a tua família também, viu, Paulina? Obrigada pelo carinho. Quem mais tá por aqui?
2: Boa tarde, Ritinha.
0: Tarde.
2: Ritinha, é o tio Pica aqui da linha São João, município de Canela. Eu queria escutar a música com Solevante Soleni. Quero oferecer para vocês da rádio e todos os ouvintes. Uma boa tarde.
0: Boa tarde, tio Pica. Vai tocar no primeiro bloco do Bolicho Verdes Campos, a sua, tá bom, meu querido? Obrigada aí pelo carinho, obrigada pela audiência. Tá na hora do nosso comercial e eu já volto com muito mais daqui a um pouquinho. 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
0: Essa é a Verdes Campos, a rádio que eu sempre quis. Esse é o Conexão e eu sou a Rita Aline. Até às 6 da tarde eu te faço companhia por aqui. 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Musical JM com Clayton Borges e o Barquinho Azul.

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1: Vamos lá com os signos aqui na nossa Verdes Campos. Para você que quer saber como vai ficar a sua terça-feira, dia 30 de junho, que é o último dia do mês. Então, para amanhã, a gente antecipa o horóscopo aqui na Verdinha. Presta atenção. Sua determinação ajudará a superar qualquer desafio amanhã. No amor, o romantismo estará em alta e promete boas surpresas. No trabalho, sua liderança será reconhecida por quem acompanha seu esforço. Número da sorte é o 29. Virgem. Planejamento e disciplina serão os ingredientes do sucesso. No amor, um gesto simples pode transformar o clima da relação. No trabalho, o dia favorece a conclusão de tarefas importantes. Número da sorte é o 5. Libra. Novas oportunidades surgirão quando você confiar mais na própria intuição. No amor, o diálogo sincero aproximará ainda mais quem você ama. E no trabalho, sua capacidade de negociação estará em destaque. Número da sorte é o 20. Escorpião. O momento favorece mudanças positivas e crescimento pessoal. No amor, emoções intensas trarão mais conexão com a pessoa amada. E no trabalho, mantenha o foco, pois seus esforços começam a dar resultado. Número da sorte é o 11. Daqui a um pouco tem Sagitário, Capricórnio, Aquário e Peixes.
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0: Sucesso do Zé Henrique Gabriel. O que combina comigo é você. Quem mais tá aqui com a gente? Deixa eu ver. É o Ciro. Fala, Ciro.
1: Boa tarde, Ritinha. E aí, garota?
0: Tudo bem?
1: Só de boa. Bom dia. Ótimo dia, né?
0: Uhum.
1: E boa tarde, né? Mas o dia tá muito bonito. Bota uma pra nós aí. Mês de bar, se der. Ou se não, a casa do caminhoneiro. A caminhoneira da madrugada. Boa,
0: que música
1: pra todos os amigos e ouvintes. A pessoal, tudo que estão na escuta sempre aí. Valeu, guria.
0: Talvez eu vá ficar te devendo música, tá, Ciro? Mas vou ver se eu acho aqui, mas não vai dar mais tempo pra mim colocar, mas amanhã eu coloco, tá bom? Fala, Evinha!
2: Oi, Ritinha! Cheguei! Tomando chimarrão com a minha guria.
0: Que coisa boa! Um beijo pra ti, pra Raica, o pessoal em Caxias do Sul ouvindo a gente. Obrigada aí pelo teu carinho, pela tua audiência. Boa tarde, Ritinha! Tudo bem com você? Eu tô aqui no estacionamento escutando a Verdes Campos depois do Brasil ganhar do Japão, né, Joel? No sufoco, mas ganhou. O Joel que tá sempre no estacionamento curtindo a gente, né? Um beijo grande pra você, Joel. Obrigada pelo carinho. Nelson Lavrens também tá por aqui. Boa tarde, Rita! Gostaria de escutar a Toalha Branca do Céu Encantos. Um abraço, Nelson. Vai ficar pro Cícero rodar pra ti depois, tá bom? Que eu não tenho mais tempo hoje, tá bom? Rodrigo de Parobé também tá com a gente aqui. Luiz Miller também tá com a gente participando, né, Luiz? Noeli de Canela. Fala, Noeli.
3: Boa tarde, Ritinha. Tudo bem, minha
0: Tudo.
3: Querida? Um beijão. Tô feliz da vida do Brasil ganhar.
0: Tá bom.
3: Tô torcendo pro Brasil. Beijo.
0: Beijo, minha linda. Obrigada pelo carinho de sempre. O Carlinhos também tá por aqui. Ele que é de Rolante. Tá oferecendo música da programação pras filhas dele, a Vitória e a Mirelle. Ô, Carlinhos, um abraço grande pra ti. Um beijo nas meninas, tá bom? Daqui a pouco eu trago mais participações. Tá na hora da notícia.
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0: E a Polícia Civil do Rio Grande do Sul cumpriu nesta segunda-feira 57 mandados de busca em um de prisão para investigar um grupo suspeito de fornecer medicamentos falsos para pessoas em tratamento contra o câncer pagos com recursos públicos na fronteira oeste do Rio Grande do Sul. Batizada de Operação Placebo, a apuração da Delegacia de Polícia de São Gabriel aponta indícios de fraude em orçamentos, entrega parcial de medicamentos, uso de empresas de fachada e até fornecimento de remédios com suspeita de falsificação. As medidas cautelares têm como alvo 15 pessoas e 14 empresas investigadas. Preso durante a operação, o empresário de São Gabriel, Lisandro Henriques Hermes, é apontado, segundo a Polícia Civil, como o principal articulador do grupo. Faltando 20 minutos para 6.
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0: 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Banda Exemplo com Alex Alves, A Dama e o Garçom.

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1: Vamos lá para os últimos signos aqui na Verdinha para antecipar a sua terça-feira, dia 30 de junho, o último dia do mês de junho. Vamos lá! Sagitário. O fim do mês inspira novos sonhos e grandes planos. No amor, um clima de leveza deixará os relacionamentos mais felizes. No trabalho, sua criatividade fará diferença em um projeto importante. Número da sorte é o 31. Capricórnio. A responsabilidade continuará sendo o seu maior diferencial. No amor, valorize o tempo de qualidade ao lado de quem ama. No trabalho, reconhecimento pelo seu empenho está cada vez mais próximo. O número da sorte para você é o 8. Aquário. O dia favorece ideias inovadoras e novas perspectivas. No amor, o inesperado poderá trazer uma agradável surpresa. No trabalho, confie nas suas ideias e apresente seus projetos. Número da sorte é 22. A sensibilidade ajudará a encontrar respostas importantes. No amor, o afeto será demonstrado de maneira espontânea e verdadeira. No trabalho, a dedicação de hoje abrirá caminho para futuras conquistas. Número da sorte é o 16. Signos voltam amanhã aqui na Verdes Campos.
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0: Aí você ouviu André e Hector, Eu Não Planejei, essa dupla de Caxias, que são os amores, né? Cantam muito bem. Um abraço grande pro pessoal de Caxias do Sul. Galera maravilhosa que tá por aqui ainda, curtindo a nossa verdinha, é o Alfredo. Fala, Alfredo.
1: Oi, Vitinho. Aqui é o Alfredo, de Caxias do Sul.
0: Oi.
1: Tá muito bom o seu programa aí.
0: Obrigada.
1: Eu quero lhe pedir uma música aí, pode ser pra tua escolha aí, mas eu prefiro Corpo e Alma, os atuais aí.
0: Tá bom.
1: E ofereço para todos os ouvintes, vocês, a rádio aí, e para você, né? Especialmente.
0: Obrigada, Alfredo. Um abraço grande para você. Obrigada aí pelo carinho. Obrigada pela tua audiência também. Né, gente boa, maravilhosa. Chico Gessler, um abraço para você também, queridão. Uma boa tarde. Obrigada pelo carinho. Vai começar o Boliche Verdes Campos daqui a um pouquinho. Então tem algumas músicas que vão rolar depois do que me pediram, tá, gente? Mas amanhã eu tô aqui de volta, das 2 até as 6, para trazer muita música, informação e diversão para vocês. E a última de hoje eu deixo com os atuais. E Thalita e Elisa, Mississippi, que tinham me pedido também antes, né? Senão hoje eu vou encerrar o programa com essa música linda dos atuais. Beijo, gente, e até amanhã.
2: Thalita!

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1: A Prefeitura de Dois Irmãos vai lançar uma nova plataforma digital para modernizar os serviços da Secretaria de Planejamento e Sustentabilidade. Desenvolvida em parceria com a empresa Aprova, a ferramenta permitirá que moradores e profissionais solicitem e acompanhem processos online ligados à construção civil, como aprovação de projetos, alvarás, habite-se e vistorias. O lançamento oficial ocorre no dia 1º de julho com transmissão online e a liberação dos serviços está prevista para o dia 15 de julho. Segundo a Prefeitura, a iniciativa vai reduzir burocracia, dar mais agilidade e transparência aos processos e ampliar o acesso aos serviços públicos, além de diminuir o uso de papel e deslocamentos. A Prefeitura de Estância Velha iniciou a instalação de 70 containers para descarte de resíduos sólidos urbanos em 35 pontos da cidade. A ação, coordenada pela Secretaria de Meio Ambiente, Pecuária e Agricultura, busca melhorar a coleta, organizar os espaços públicos e incentivar a separação correta do lixo. Os equipamentos estão sendo instalados em duplas, com container para resíduos orgânicos e outro para recicláveis, com base em áreas que registravam descarte irregular ou dificuldades na coleta. Segundo a Prefeitura, a medida deve reduzir o acúmulo de lixo nas ruas e melhorar a limpeza urbana. Equipes também estão orientando moradores e comerciantes sobre o uso correto dos containers, que incluem regras de separação e descarte adequado, além de benefícios como mais higiene, segurança e eficiência na coleta. Saiba mais em radioverdescampusfm.com, da redação Anderson Dilkin.
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1: 18:02.
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Você, muito boa noite, estão chegando nessa super segunda-feira, 29 de junho de 2026. A partir de agora, começando mais um Boliche Verdes Campos, até às 21 horas, na comunicação desse amigo de você, Cícero Bala, desejando a todos uma ótima semana abençoada para vocês. Está trabalhando? Bom trabalho. Está descansando? Bom descanso. Você que curtiu a vitória da seleção brasileira, 2-1. Então, comemorando a classificação diante do Japão, né? Simbora, quero você assim de alto astral e de bem com a vida, porque onde tem um rádio ligado não existe solidão. WhatsApp para você participar é 54-999-270-979. Muita música a partir de agora, então, até às 21 horas aqui no Bolicho. E para começar bem, tem a primeira com o Leonardo. Uma ótima noite para vocês.

0: Grupo Querência, o baile de Candeeiros, só começando as primeiras do boliche nessa super segunda-feira. Vamos lembrando então que pela Copa do Mundo, a seleção brasileira venceu então o Japão por 2-1 e nesse momento, primeiro tempo, o Paraguai vai vencendo a Alemanha pelo placar de 1-0. Vamos lá atendendo as primeiras. Boa noite, eu quero ouvir a música Luz do Meu Rancho, oferecendo para todos Cavalini e para todos os ouvintes. Alô Maria, abraço para Maria, para o Fábio, todos Cavalini aí também, ligados com a gente, uma ótima noite. Quem mais aqui, lá em Esteio, boa noite, Cícero Mala, é a Fernanda. Estou tomando um café com minha mãe Elza e ouvindo você. E feliz pelo Brasil. Legal, escolhe uma de banda, seu gosto. Valeu, Fernando. Beijo pra você também. Uma ótima noite. Obrigado pelo carinho da audiência. Eu volto já, mas antes tem informações chegando.
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0: O elenco do Internacional se reapresentou na última segunda-feira e realizou ao longo da semana 2 turnos de trabalho no CT Parque Gigante. Após a conclusão das atividades na manhã do último sábado, dia 27, o preparador físico do Colorado, Gonzalo Álvarez, analisou a preparação da equipe na retomada dos treinos e projetou a sequência da programação no período de intertemporada.
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3: 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Simbora lá de música, é Rainha Musical chegando pra vocês.

0: Porca Véia e a Luz do Meu Rancho, você conferiu aqui no Boricho. E aí, como é que tá a sua noite de segunda-feira, tomando aquele chimarrão, ou então aquele cafezinho que nem eu aqui, ó? Legal, bom demais ter vocês aí nessa campanha. Bora lá com participações? Buenas, deixa pra nós quem está pedindo a música aqui, é a Lara de Viamão. Alô, Lara, eu encontrando aqui o rodo pra você, tá bom? Abraço aos amigos lá de Viamão, sempre ligados aqui em nossa programação, Viamão, Grande Porto Alegre. Leonardo, Mônica, o Campo Bom. Alô, Leonardo, a Carol. Opa, o fogão, olha só o fogão além aí, o fogão de primeira. E o fogo veio a mil, né, Leonardo? Abraço pra você, pra Carol, todos os seus familiares aí, obrigado aí pelo carinho da audiência. Andriele, boa noite, Cícero Bala, roda uma legal de banda, de preferência, Sebe Cantos, a Morena Misteriosa. Karen Caxias do Sul, boa noite, Cícero, estou te ouvindo, e a Karen de Caxias, escolhe uma legal de banda pra nós. Falando em Caxias do Sul, alô Raica Moraes, alô Evo Teracos, que estão lá o mateando, solta o áudio do ouvinte.
1: Oi, Cícero, boa noite. Manda aí uma música aqui pra mim, minha filhota, estamos tomando chimarrãozinho. Pode ser Mateando Solito.
0: Deixa pra nós, já tem Mateando Solito, então. Vamos de música? Tem o Céu e Cantos.

0: 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Você conferiu aqui no Boricho que segue em frente. Bora lá, eu daqui, vocês aí até as 21. Vamos lá para a igrejinha grande, Estidimar Dias. Estidimar também é comunicador também, né? Está em outro ramo hoje, trabalhamos juntos. E encontrei essa figura lá por igrejinha hoje. Fala aí, o chefe Estidimar, mas que tal?
1: Boa noite, meu amigo Garganta de Ouro. Um abraço para você, a todos os ouvintes da Verdinha que estão curtindo a bela programação. Aqui Estidimar Dias, mandando um alô já pro Silvinho, pro Menego, para toda a galera que está curtindo a nossa programação, a sua programação, aqui na cidade de Igrejinha. Um abraço, meu irmão.
0: Valeu, Estidimar. Ele fez umas previsões hoje lá, não sei não. Valeu, Estidimar Dias. Um abraço para vocês e obrigado sempre pelo carinho da audiência. Quem mais por aqui? Alô, Martinha, ótima noite, obrigado pelo carinho da audiência. Vamos lá para Bacupari. Alô, Celi Silveira, ouvinte assina nossa aqui, ó, solta o áudio.
2: Oi, Cícero Bala, boa noite, meu amigo. Vou te pedir a música com Zezé de Camargo e Luciano, Inquilina de Violeiro. Ofereço para ti, para tua família, para mim, para minha família, para todos que estão na escuta. Celi Silveira, Bacupari. Espero ser atendida.
0: Valeu.
2: Muito obrigada.
0: Valeu, Celi. Obrigado. Ótima noite para vocês. Obrigado pelo carinho. Bruna, Caxias do Sul também. Boa noite, Cícero Bala. Escolhe o Baregal de Banda. Estamos te ouvindo aqui em Caxias. Bora lá. Os melhores anunciantes estão aqui, mas antes tem informações chegando.
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0: Em entrevista após a vitória do Grêmio por 2-1 sobre o Cascavel no Paraná, no último sábado, o técnico Luiz Castro afirmou que o resultado positivo pouco importou e projetou o segundo semestre do Tricolor. O resultado de 2-1 é o que menos interessa. O Grêmio vai continuar trabalhando e evoluindo para entrar bem no Campeonato Brasileiro após a Copa, ressaltou o treinador.
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5: 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Muito bem, estamos de volta, olha só. 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Bora de música, chegando para vocês, Zezé Camargo e Luciano e Luan Santana.

0: larga essa sanfona, larga essa sanfona. Chega pra cá, Luciano.
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0: Marca Véia, você conferiu aqui, ó. Bora lá, matendo o solito pra você que tá tomando aquele chimarrão da noite, curtindo a gente. Bora lá com participações, lembrando que a Alemanha empatou. Por enquanto, então, Paraguai 1, Alemanha também 1. O jogo está no segundo tempo. Boa noite, Cícero Bala. Gostaria de ouvir a música com Gilberto e Gilmar, assino com X, oferecendo pro João, pra Dudinha, pra Irene de Pinhal e pra vó Celi de Bacobari. Ainda, pra quem mais aqui, ó, pra Loreci, Irene de Pinhal e ainda pra Thaís Ramos. Todos os radialistas, um abraço. Janete de Palmares, quero participar da promoção. Abraço, valeu, valeu, Janete de Palmares, ligaram com a gente. Obrigado pelo carinho da audiência. Quem mais por aqui? Você obrigado, Cristiane Três Coroas. Boa noite, Cícero Bala. Quem vai estar lá no Salão Dick fim de semana? Daqui a pouco mais a gente já vai trazer as informações aí. Valeu, Cristiane. Os amigos aí de Três Coroas, pessoal da 28 aí com a gente. Celso por aqui também. E aí, Cícero Bala? Ainda estou trabalhando. Ele aqui na construção civil, né, Celso? Escolhe uma bem legal pra nós. Então, simbora com Banda Passarela. Uma ótima noite pra vocês.
1: Sabe aquele papo de bar? 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

0: Boa demais, Grupo Renascença, dia a dia da Fazenda. Você conferiu com a gente aqui no Boricha. E como é que tá a sua noite de segunda-feira? Sim, bora lá começar a semana assim de alto astral, de bem com a vida. E atendendo participações, boa noite. Roda uma bem gaúcha pra nós. Capelete de Canela, estamos trabalhando e ouvindo a Rádio Verdes Campos. De preferência, César Oliveira e Rogério Melo, os loucos lá da fronteira. Daqui a pouquinho, alô João, também ligado com a gente da Celulose. Uma ótima noite, solta o áudio.
1: Boa noite, Rádio Verdes Campos. Boa noite, Cícero. Gostaria de escutar a música Bugre do Mato e oferecer para o Jefferson e sua família do Palace Hotel, para minha esposa Marlene, para todos os meus amigos, ouvintes dessa rádio maravilhosa, e para vocês aí da rádio. E minha esposa pediu uma do Amado Batista, mais tarde se for possível. Um grande abraço, Cícero. É o João da Celulose do Canel.
0: Valeu, João. Um abraço para você, esposa Marlene, e toda a família sempre com a gente. Quem mais por aqui, ó? Jussara de Araricá. Boa noite, Cícero Bala. Roda uma legal da programação está top. Deixa para nós, eu volto já. Os melhores anunciantes estão aqui.
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0: Pontualmente 19 horas.
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0: Bora lá, de volta! 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Bora de música, Gilberto e Gilmar.

Os Atuais, Thalita e Elisa, Mississippi, música bonita demais, você conferiu aqui no Boliche Verdes Campos, que segue em frente. 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Portanto, participe você também. Senhora de Música, chegando César Oliveira e Rogério Melo.

0: Chiquinho Show, você conferiu aqui Anjo Mal, música bonita demais, primeiro trabalho de Chiquinho Show, né? Grande Chiquinho, todas as sextas-feiras, juntamente com o Vini da Balada, trazendo as melhores duplas, bandas e cantores aqui sempre. Um abraço, Chiquinho. Bora lá atender participações. Alô, meus amigos do Residencial Azaleia. Ciro, fala por aqui.
1: Boa noite, Cícero. É o Ciro, hein? Paralé do Bolicho. Bota pra nós, hein? Mesa de bar pra você. Tem um monte de música boa, né? Pelo lindo bailão, tem tantos aí. A todos os amigos e as amigas ouvintes aí, essa hora, a hora do chimarrão, o pessoal reunir. Vamos agora, um chimarrãozinho. Então, uma boa música, né? Eita, obrigado. Temos também a Caminhoneira da Madrugada, escolhi esse dia aí, muito boa. Eita, pelo uns guri canta aí, não me lembro quem é.
0: Valeu, Ciro, a Luz e a galera sempre com a gente lá em Parobé. De Parobé, nós vamos ali pra igrejinha, lá na Invernada. Alô, meu amigo Menego. Um abraço pro Menego, pra Ângela. Eles estão oferecendo música lá pro Cidimar Dias, pro Silvinho e pra todos seus amigos aí, né? Vamos trazer o Serrano já no próximo bloco. Valeu, Menego. Abraço, obrigado pelo carinho da audiência. Quem mais por aqui também? A Elza lá de Esteio. Boa noite, Cícero Bala. Roda uma legal pra eu e minha filha Fernanda aqui, ó. Curtindo você, escolhe o seu gosto de banda. Deixa pra nós. Tudo isso e muito mais após o intervalo. Eu volto já, não saia daí. Informações chegando.
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0: Migrantes que vivem nos Estados Unidos com status de proteção temporária devem buscar a residência permanente ou retornar a seus países de origem, afirmou no último domingo o secretário de Segurança Internacional dos Estados Unidos. A declaração ocorre após a decisão dividida da Suprema Corte na semana passada, que permitiu ao governo do presidente Donald Trump retirar de centenas de milhares de imigrantes italianos e sírios dos Estados Unidos.
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0: 19:21.
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9: Uma das coisas que a espiritualidade me ensinou é que tudo tem uma hora certa. Na ordem natural das coisas, precisamos estar prontos para receber e dar os passos que queremos. Muitas vezes, na atualidade, as pessoas agem de forma impulsiva, acreditando que tudo deve acontecer o mais breve possível. Essa busca incessante pelo imediatismo faz com que as conquistas percam os valores. O correto seria passarmos a existir com propósito e uma aprendizagem que só o tempo nos traz. Reveja se não vale a pena agir com mais paciência, aproveitar mais o trajeto percorrido do que o momento curto da chegada.
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0: Simbora de volta aqui no Boriche Verdes Campos, para você que está curtindo a nossa programação, seja em casa, no trabalho, no trânsito, levando nós da carona. Obrigadão pelo carinho da sua audiência. 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Bora de música, é sucesso. Você ouve aqui, Brilha Som e Negão, o Louco Apaixonado.
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1: Manda carisma aí, o Popurri, você conferiu aqui no Boriche Verdes Campos nessa super noite legal. Lembrando que está na prorrogação, Alemanha 1, Paraguai também 1, pela Copa do Mundo. Mata-mata, perdeu, tá fora. Simbora lá atender participações, alô Darcy Krever, ligado com a gente. Solta o áudio do ouvinte.
2: Boa noite, Verdes Campos. Eu queria pedir uma música do... O Caquinho de Vidro, do JM. Do JM, não. Do Cleito Borges, acho que é. Feliz pra minha esposa, Jaqueline. Meu filho, Jonathan. Minha filha, Fantine. E para todos os ouvintes e para vocês da rádio. Uma boa noite. Tudo é bom.
1: Valeu, Darcy. Boa noite. Tudo de bom. Quem mais? O Fábio Cavalini, da Igrejinha. Boa noite, Cícero. Tudo bem? Tudo da paz. Gostaria de mandar uma música para todos os ouvintes, em especial para o Chico, que está de aniversário hoje. Mas então tá certo. Mas que tal, ô Chico velho, lá em Santo Antônio das Missões, receber as homenagens de todos os familiares e amigos da família Cavalini e também de toda a sua família. Parabéns, Chico. E a música é com o JM. Feliz aniversário, então, em nome do Fábio, do Sabonete, da Lariane, do Irineu, enfim. De toda a família lá do Wilson, do Gabriel, da Juliana, toda a família Cavalini, que tal? Tudo isso e muito mais, e após o intervalo, rapidinho.
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1: 19:42.
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1: Muito bem, um abração lá pro Juari, pra Nara, Agatha, Emelém, sempre com a gente. Ó, a partir da manhã já temos novidades aí, quem vai estar animando a festança na esquina do lanche, também lá no Salão D, aqui no próximo final de semana, valeu! E aqui nós seguimos em frente, lembrando que nesse exato momento, já na prorrogação, a Alemanha faz 2-1 pra cima do Paraguai, portanto, até o momento vai se classificando para a próxima fase, a Alemanha, que vai vencendo o Paraguai pelo placar de 2-1. E aqui nós seguimos em frente, é claro que seguimos... 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Simbora lá de música pra você que liga e se liga com a gente. Uma ótima noite, obrigadão pelo carinho da audiência. Chegando agora sim, então, em nome de toda a família Cavalini, lá pro Chico Cavalini, então, e para todos os aniversariantes de hoje, JM.

0: Amanda Batista, aceite o meu coração. Você conferiu aqui no Boliche Verdes Campos. Que bom, que maravilha ter você em nossa companhia. Bora lá atender participações para você que tá ligado com a gente. Solta o áudio do ouvinte.
1: Manda uma música aí pro Lucas Jardineiro aqui de Parobé. Banas Atuais, pra nós tomando uma cervejinha meu pai, Célis Consultor de Parobé.
0: Valeu, Célis, ótima noite pra vocês então em Parobé. Já já tem os atuais. A Ione Afonso de Parecido com a gente. Boa noite, Cícero. Só curtindo as lindas músicas, roda pra nós. A Velha Porteira, daqui a pouco a gente traz pra você, tá bom? A Ione e o Afonso em Parecido, sempre ligados aqui em nossa companhia. Quem mais aqui, ó? Vanessa, boa noite, Cícero. Roda Maregal, bairro Nossa Senhora de Lourdes, em Caxias do Sul. Oferecendo pros ouvintes, pra amiga Adriana e pra vocês, Core Maregal de Banda. Tudo isso e muito mais após o intervalo, rapidinho.
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0: 20 horas.
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4: 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Simbora lá, vamos em frente de música, JM.

Os atuais, buenasera, Angelina, você conferiu aqui no Boricho, que segue em frente, atendendo participações, alô, Noeli Machado de Canela, uma ótima noite, Noeli Machado, obrigado pelo carinho da audiência sempre. Vamos ver quem mais por aqui, a Maria Peixaria Tropical já está participando, né Maria? Um abraço, Andressa também participando, falando a palavra certa aí, valeu Andressa. Camila por aqui também, Sapucaia do Sul, boa noite, Cícero Roda, Maregal pra nós. É, deixa eu ver aqui, ó, Sérgio Grande, Sérgio Pintor, pé de mesa de bar, em Novo Hamburgo, quem curte também essa música, Miriam, né? Sempre brigadinha com a gente. Uma ótima noite aí, Miriam. Simbora lá, Marcos, Paulo e Marcelo.

0: Banda Modelo, você conferiu aqui, se não tivesse bloqueado. Bora lá pra você, ligados com a gente, uma ótima noite, obrigado pelo carinho da audiência. Alô, Rose, boa noite, se estrumar a sua Rose de Três Coroas, roda uma legal de banda sua escolha, deixa pra mim após o intervalo, mas antes tem informações pra vocês.
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0: O Rio Grande do Sul encerrou o primeiro trimestre de 2026 com taxa de desemprego de 4,0%, segundo dados do Instituto Brasileiro de Geografia e Estatística, IBGE. O índice mantém o estado próximo de um cenário em pleno emprego entre os menores níveis da série histórica. 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

Banda Ecos, você conferiu aqui, Deus o Livre. Olha só, aí pela Copa do Mundo, terminou agora nas penalidades máximas. Mais uma, uma que todos tinham como favorita para o Mundial. A Alemanha acaba de perder aí para o Paraguai nas penalidades máximas. Portanto, o Paraguai passando de fase e a Alemanha eliminada da Copa do Mundo. Muita emoção dos paraguaios e muita decepção dos alemães, então, Copa do Mundo. Deu o Paraguai nos pênaltis, vencendo a Alemanha. E aqui nós seguimos em frente. Quem está com a gente? Ulisses Alexandre, sim, também, né? Ulisses, participando da promoção, claro. Ainda a Vera ligada com a gente também. Valeu, Vera. Sempre curtindo aqui nessa programação em Três Coroas para toda a galera de Quilombo. Simbora lá com o alemão do forró.

0: Lourenço Lorival, velha porteira, você conferiu aqui na nossa cápsula do tempo. Que bom, que maravilha ter você em nossa companhia. Lembrando mais uma vez, então, que o Paraguai venceu a Alemanha nas penalidades e segue na Copa do Mundo. Eu volto já com o último bloco, rapidinho, não sai daí. Vinte para as nove.
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Banda Motriz Lágrimas, você conferiu aqui no Boricho Verdes Campos, que vai ficando por aqui. Agradecendo sempre aos nossos ouvintes e colaboradores que estiverem em nossa companhia. Eu volto amanhã, terça-feira, das 18 até as 21. As últimas aqui, a Maridez. Oi, manda a música. Deixa eu ver aqui, ó. Marco, Enzo, Maicon. Que quinta-feira, tá fazendo 15 anos a Maridez. São Lucas, valeu, Maridez. E onde Afonso pareci também. Fiquem com Deus, que eu vou com ele. Me queiram bem, não custa nada. Eu volto amanhã. Vem aí das 10 da meia-noite. Cid Silveira e Love Time. Tchau, tchau.

0: Está no ar a Voz do Brasil. As notícias do governo federal que movimentaram o país no dia de hoje.
1: Boa noite.
2: Boa noite para você que nos acompanha em todo o país.
1: Segunda-feira, 29 de junho de 2026.
2: Vamos ao destaque do dia. Apoio a bons pagadores.
1: Desenrola adimplentes. Permite substituir empréstimos mais caros por financiamentos com juros menores.
2: A iniciativa busca reduzir o peso das parcelas no orçamento, prevenindo o endividamento. Pablo Mundim.
3: A ideia é substituir juros de até 12% por juros no máximo de 1,99% ao mês.
1: E ainda, incentivo também para quem está em dia com o FIES, o Fundo de Financiamento Estudantil.
2: Após se formar, o estudante poderá receber crédito para montar seu próprio negócio.
1: É o FIES empreendedor. Graziele Bezerra.
4: O governo do Brasil estima que em um universo de 500 mil beneficiários adimplentes, exista um público potencial imediato entre 50 mil e 125 mil pessoas.
2: Vamos falar também sobre restituição do imposto de renda.
1: Amanhã será pago o segundo lote a mais de 9 milhões e 500 mil contribuintes.
2: É o maior número de pessoas já beneficiadas de uma só vez.
1: Hoje, na apresentação da Voz do Brasil, eu, Mariana Jungmann e Luciano Seixas.
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1: Trabalhadores informais que têm dívidas, mas que estão com os pagamentos em dia ou com, no máximo, 3 meses de atraso, poderão aderir ao Desenrola Adimplentes.
2: A ideia é dar um alívio no orçamento dessas famílias, que poderão refinanciar seus contratos pagando juros menores, de, no máximo, 1,99% ao mês.
1: O novo Desenrola foi lançado nesta segunda-feira e os interessados já podem aderir ao programa.
3: Organizar as contas, pagar menos juros e evitar que novas dívidas comprometam o orçamento das famílias. É o objetivo das novas medidas anunciadas pelo governo do Brasil para ampliar o acesso ao crédito e incentivar quem mantém os pagamentos em dia. O Desenrola Adimplentes, lançado nesta segunda-feira pelo presidente Lula, amplia o alcance do programa que já ajudou mais de 7 milhões e meio de famílias na reorganização financeira. Agora, o foco passa a ser quem trabalha na informalidade e mantém as contas em dia, mas enfrenta juros elevados no crédito pessoal. A proposta permite substituir empréstimos mais caros por financiamentos com juros de até 1,99% ao mês, reduzindo o peso das parcelas no orçamento e prevenindo o endividamento, destaca o ministro da Fazenda, Dário Dorigan.
5: Esse trabalhador, ele vai poder se reorganizar do ponto de vista financeiro. Ele vai poder, inclusive, se ele quiser, tomar crédito dentro desse mesmo patamar, a 1,99% ao mês, tomar um volume de crédito a mais, desde que a prestação total não passe de 90% do que ele tinha antes.
3: Poderão aderir trabalhadores informais que tenham operações de crédito pessoal de até R$15 mil, com pelo menos 4 parcelas pagas e no máximo 90 dias de atraso. A ideia é substituir juros de até 12% por juros no máximo de 1,99% ao mês, explica o ministro Dorigan.
5: A situação atual do trabalhador informal, que paga taxa de juros de 6% a 12% ao mês, nós estamos dizendo, nós vamos te dar uma nova linha para você extinguir essa taxa de juros e essas condições que hoje você é submetido.
3: O pacote também amplia o uso do FGTS como garantia no crédito consignado privado. A utilização é opcional e vai permitir ao trabalhador formal contratar empréstimos com juros limitados a 1,99% ao mês, reduzindo o custo do crédito e ampliando o acesso a condições mais vantajosas. Segundo o governo, as medidas fortalecem a política de reorganização financeira das famílias brasileiras. A estimativa do Tesouro é aportar cerca de R$4 bilhões para atender o novo programa. Reportagem Pablo Mundim.
2: Os participantes do programa ficam com o CPF bloqueado para apostar em jogos online, as chamadas bets, por um período de 6 meses.
1: As informações sobre o Desenrola estão no portal gov.br ou nos bancos oficiais Caixa Econômica e Banco do Brasil.
2: E dentro do programa Desenrola Adimplentes, o governo do Brasil desenvolveu também uma linha de crédito voltada para beneficiários do FIES.
1: Com a novidade, quem mantém as parcelas em dia agora tem um incentivo para abrir ou expandir o próprio negócio com juros mais baixos.
4: O programa FIES Empreendedor é destinado a profissionais graduados que desejam abrir ou expandir seu próprio negócio, contando com linhas de crédito mais acessíveis. Podem aderir aqueles que pagaram em dia as últimas 36 parcelas do programa, sem histórico de renegociação no período. No caso de pessoa física, com limite de financiamento de até R$80 mil e prazo máximo de pagamento de 60 meses, incluindo até 6 meses de carência. Para pessoa jurídica, com limite de financiamento de até R$180 mil e prazo máximo de pagamento de 96 meses, incluindo até 6 meses de carência. Em uma simulação de empréstimo de R$80 mil em 5 anos, por exemplo, o custo total cai de R$ 143 mil para R$ 106 mil, caso o beneficiário seja um estudante do FIES com as contas em dia. Nesse caso, a economia final supera os R$ 37 mil. Segundo o ministro da Fazenda, Dario Durigan, o programa é um estímulo à adimplência.
5: Se ele seguir pagando em dia, ele vai ter uma linha de crédito que vai ser a menor linha de crédito, com a menor taxa de juros que nós temos para o empreendedorismo no país.
4: Ainda de acordo com o ministro Dario Durigan, com taxas de juros de 0,87% ao mês, o programa tem uma das melhores linhas de crédito que cabem no bolso de quem está começando a empreender.
5: O adimplente que seguir pagando em dia vai ter pelo menos 37 mil de benefício e é para esse estudante que está querendo deslanchar no seu primeiro negócio que nós estamos abrindo essa linha, dando um estímulo ao bom pagador do FIES.
4: Para o ministro da Educação, Leonardo Barchini, a linha de crédito dará igualdade de condições aos egressos do ensino superior.
6: Com essa linha de crédito, nós vamos conseguir dar oportunidade a esse jovem para que ele possa, de fato, empreender.